0: 9:02.
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3: O Alan me mandou 6 links. Falou, cara, olha as publicações e a data. No primeiro momento, o meu ser quis achar que era um grupo organizado contra mim. Seria muito fácil acreditar nessa versão. Mas depois, parando assim, olhando o processo como um todo, eu chego à conclusão que é uma mesma pessoa. Alguém que talvez não bata tão bem da cabeça. Eu falei, meu Deus do céu, velho, eu acho que o cara, ele realmente acredita que ele tá fazendo um bem, de verdade. Você vê assim, ele é um cara que ele realmente defende Bolsonaro, a pessoa que tá por trás dessas contas. 6 contas, pelo menos, que eu achei. Na verdade, tem mais, depois que eu achei mais contas menores. Uma pessoa só tem umas 6 contas. Eu acho que é a mesma pessoa, de verdade. Não acho que é um grupo de pessoas. Mas lá no Twitter, você pode entrar na parte de mídia, aí vai aparecer as postagens. Aí veja isso aqui, esse mesmo design direita. Aí tem aqui o Arthur, eu aqui na coleira. Aí tô aqui, né, no fone de mim, aqui tá falando do Eduardo, vocês vão entender porque tá falando do Eduardo, aqui é os planos da direita, o Kim Painistas, aí o que eu peguei de todos os perfis, 21 postagens, as últimas 21, aí aqui é a mesma coisa, esse postagem que ele tá falando dos Kim Painistas, essa daqui também, Kim Painistas, Kim Pain, Kim Pain, Kim Pain, olha eu aqui de novo, Kim Pain, guru de Renan Carlos Eduardo Bolsonaro. Aí você vê, olha esse aqui, ó, Pátria News. Esse aqui nem vai mudar tanto, ó. Esse aqui é Pátria News, esse aqui é Pátria Tube. Aí vai também. Cadê eu? Aqui, ó. Sou o cachorro do Kim Paim, Kim Paim. É o plano A. Aqui, ó. Em 2009 surgiu o Kim Paim. Kim Paim surgiu do nada. Tá vendo que é o mesmo discurso do Salles? Surgiu do nada. E se tornou o grande ideólogo do bolsonarismo. Surgiu do nada. Aí eu tô aqui de novo, ó. Eu de novo. Aí, Kim Paim. Aí, esse era o Pátria News, esse é Pátria Tube. Aí esse aqui é Pátria X. E são as mesmas imagens, né? Kim Paim, guru, a mesma aqui do outro. Eu sou cajuno Kim Paim. A postagem minha, tomei vergonha na cara. Vocês, apoiadores e seguidores de Kim Paim, são cúmplices desse canalha infiltrado na direita. Aí vai. Patrix Media. Não é? Calma. É porque esse aqui, ó. Esse aqui, até a foto de capa é a mesma. Por isso que eu falei, cara, quando eu vi isso daqui, eu falei, bicho, é a mesma pessoa, velho. Aí, é isso aqui, ó. Não represento o bolsonarismo nem a direita. Eu de novo, eu. Se Kim Paim é seu pastor, capim não te faltará. Cadê mais? Aqui é sobre mim, eu vou mostrar. Aqui é o meu recorte, aqui, ó. Eu tenho o mesmo chapéu do Lula. Agora eu confesso que eu não sei quem é esse cara aqui de boina. Deve ser algum ditador comunista da vida, né? Mas sou eu aqui. Tu entende? Isso daqui, gente, é uma pessoa comum. Que realmente acredita no Brasil. Mas, bicho, é pessoa simples. E acha que tá fazendo, sabe? O cara aprendeu a mexer no pente. Porque nem tem aquela qualidade, assim, da estética e tudo mais. Vocês entendem qual é o resultado desse tipo de ação do Salles? Do que eu falo pra vocês, pô, a gente tá emburrecendo, as pessoas estão emburrecendo, o povo tá emburrecendo, o cara, o que tá acontecendo? Isso daqui é um caso, bicho. A pessoa tem 6 perfis. 6 perfis. Olha lá de novo, aí tem de tudo. Aí tá aqui, ó, Ruizão, PCO, Kim Paim foi infiltrado. Ele fez a live com o PCO, irmão. Aí eu separei 2 postagens pra você entender. Essa daqui mesmo, ó, é resultado do quê? Bruna Torlaque, quem começou essa problematização de duguinismo, depois PH Vox, Constantino, Leandro Ruschel, Flávio Gordon, Flávio Morgan, então foi crescendo.

0: Aí olha o que as pessoas. E é um bolsonarista. Esse cara, ele realmente defende o Jair. Não tô brincando. E eu acho que é uma pessoa só que tem todas essas contas. Meus duguinistas de infiltração para o Brasil. A ordem se infiltrar, atacar e sabotar o bolsonarismo. Aí, como é que isso acontece, né? Teria três grandes microfones. Auri Verde é duguinista. O Pitoli é duguinista. Aí o Mafinha é duguinista. Alan Santos é duguinista. Paulo Figueiredo é duguinista. Mário Frias é duguinista. Didi Redpill, Gil Diniz, Fábio Tom, o Lisboa, Paula Marisa, Cláudio Dantas e Belém. Todo mundo é do... Não, eu não sei se... Assim, eu não sei se deve ser um porta-voz. Que aí bota que eles são todos assim meio que quimpaimistas. Né? Quimpaimistas. Aí o Quimpaim que tá por trás de todo mundo... Na verdade, acho que sou eu e a Auri Verde que alimenta esse pessoal. E aí, aqui embaixo, eu também alimento os EVs e os caçabistas. Sendo que os EVs me odeiam. Aí, também tem os eduardistas. Aí, o outro microfone que o Putin controla é o Estúdio Quinto Elemento e o Nova Resistência. Aí, tá aqui o Trielle Arthur Machado. Né? Aí, é o vínculo direto com o Dugin. Porque entrevistou. Aí, né, o Dugin leva aos duguinistas e aos nacionalistas. E aí eu dei uma entrevista ao Brasil Grande, que estariam, na verdade, por trás de mim. Aí tem o Miguel, o Farinazzo, ele não é do Brasil Grande. O Rubão também não, o Rafael Machado também não, é da NR. Aí o Aldo Rebelo e o Ruizão do PCO, pelo menos escreveu o Ruizão. Plano B, Kim Paim surgiu do nada em 2019, logo após a eleição de Jair Bolsonaro. E aí, pra tu ver, que não é sobre mim no final do dia... Uma postagem da Direito FPB no Instagram que Eduardo curtiu. Tá aqui, ó. Eduardismo. Sem dúvidas, Eduardo é um líder que merece nossa maior consideração por tudo que buscou fazer em defesa do povo brasileiro. E ele tem muitos seguidores fiéis que nunca vão trair sua confiança. É um player internacional. Não é à toa que seria embaixador do Brasil nos Estados Unidos em 2021 se não fosse interferência do Moraes, do Supremo, sobre o Poder Legislativo. Essa postagem é dia 16. Eduardo curtiu essa postagem. Aí... O bolsonarismo de Jair Bolsonaro foi sequestrado por infiltrados traidores, como Arthur, eu, Ruizão do PCO, Eduardo e Carlos. Eduardo Bolsonaro e Carlos são infiltrados do bolsonarismo. Eduardo e Carlos.
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0: Carlos Nantes Bolsonaro, cabeça de caixa d'água, é um infiltrado do bolsonarismo e todos os seus apoiadores e parceiros. Quem? Os caçabistas? Os caçabistas? Duguinistas, nacionalistas, comunistas, eduardistas e ex-bolsonaristas, e tudo isso faz parte do petismo. Existe um processo de desanimação. Você vê como isso aqui tem eco, exatamente, inclusive, nas falas do Sabugosa? Quem também já levantou essa bola, e que Eduardo tá aí, oh meu Deus, Constantino, Chiquini, a turma do Partido Novo. Tá aí o impacto. Eu tenho certeza que esse cara é uma pessoa simples, bem intencionada, meio lelé da cabeça, que acaba comprando isso. Mas assim como esse, gente, tem muita gente que acaba pegando birra dos bolsonaros por conta desse tipo de comportamento. Aliados, né? Se eu não visse, eu não acreditava. Eu fiquei surpreso, sabe? Carlos Bolsonaro é um infiltrado. Se um dia eu tiver a oportunidade de conhecer o Carlos cara a cara, eu vou falar, é infiltrado. Vou contar pra Bolsonaro, viu? Eu vou contar pra Bolsonaro que Carlos é um infiltrado. Aí só pra terminar, né? Falando que o nosso infiltrado, é obviamente o infiltrado da direita, esse Carlos Bolsonaro. Percebam que desde que Moraes tornou o Jair ainda mais comunicável em seu cativeiro político, a chamada direita permitida abandonou qualquer preocupação em disfarçar os seus movimentos. A mais nova investida de sucessão de acontecimentos não deixa dúvidas que não há inocentes, burros, gagais e nem coincidências. As estratégias são cuidadosamente coordenadas. Toda a orquestra está empenhada em eleger Lula para então enterrar Bolsonaro e os presos políticos do 8 de janeiro vivos e então se colocarem como oposição autorizada em 2030. Só que Eles sabem que mais 4 anos de Lula não haverá 2030. O ponto de honra é enterrar de vez a voz do povo e seguirem inabalavelmente sendo os suprassumos da verdade alternada autorizada na República Democrática do Brasiquistão, não importando o custo para a nação. Não há mais o que pôr nem tirar. É o fato. Diante do evidente movimento, cabe ao povo observar os fatos, refletir, tirar suas próprias conclusões e não se eximir de votar em outubro. Esta, sem exagero algum, é a última chance que o Brasil tem de resgatar os presos políticos e o que sobrou de nossa democracia. Vide Maduro, Ortega e demais aliados do filho da organização. Ah, em todos esses países que fizeram a revolução, tomaram poder, olha Cuba, até hoje está lá, né? Os resquícios do Fidel e do Che, até hoje está lá. Coreia do Norte. Uma vez que a chave vira, para desvirar, meu amigo. Aí o Ebert comentou o seguinte ontem. Renan é um fenômeno com 9%. Caiada é competitivo com 4%. E o Flávio, com mais de 30%, é frágil. Ora, frágil é a direita tucana afetiva que não tem competência para criar uma candidatura forte com brilho próprio e precisa desesperadamente apagar o brilho do Bolsonaro. Aí vem um vender. Desde quando o bolsonarismo brilha? Não aprenderam nada com o 8 de janeiro e o falso líder? Esse cara é de direita. Você vai no perfil dele, não é petista. Mas, quando começa a escutar o Sabugosa, Constantino, Novo, MBL, Nando Moura, aí a mente expande. Aí o Ebert traz os dados da realidade, né, que acho que chocam. Vem cá, desde quando, sabe como é que, desde quando o bolsonarismo brilha? Desde quando Bolsonaro fez o PSL saltar de um deputado em 2014 para 52 em 2018. Depois foram 99 deputados só pelo PL. Mas vários governadores e deputados de outros partidos e senadores. E agora, com Bolsonaro preso, torturado, em cativeiro, com toda a máquina de difamação, ele deixa o seu indicado com mais de 30% das intenções de voto logo na largada. Desde quando o bolsonarismo brilha? Desde quando? Ah, meu Deus do céu. Eu não aguento. É igual o Flávio aqui, ó. Essa mão aqui, Flávio? Essa mão aqui, né? Ai, meu Deus do céu.

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1: Melhor essas coisas do que ser cego, né?
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1: Foram buscar o poder de outra forma, né? Realmente se vendendo de, por completo pras elites. Mas a direita, ela precisa rever seus passos aí, seus posicionamentos, sua postura de aliado, né? Acho que os aliados também deveriam repensar, né? O que é ser um aliado? Pra mim tá muito aquém os aliados da direita. Vou mandar todos os vídeos que eu dei play lá no Telegram. Link tá na descrição. Se gosta do meu trabalhinho, que eu ajudar um pouco mais, pode se tornar membro do canal. Tem um botão de valeu, tem um Patreon na descrição e tem um Atlas Brasileiro. Kimpaim.com/br. Eu falei Atlas Brasileiro, eu nem lembro se eu falei Patreon Atlas Brasileiro. Eu falei Patreon Kimpaim, nem lembro. Mas tem o Atlas. E a minha mente não tá funcionando direito. Tem o Atlas. Aí eu tava pensando que se você quiser ser ainda mais infiltrado, mais duguinista, não lê o Atlas, porque é um caminho sem volta. Aquele grande abraço. Tamo juntos. Vejo vocês amanhã. E é isso. Fui.
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0: temperatura
1: 23 graus.
2: CCP FM informa a hora certa.
3: 9:40.

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Certo dia, ao passar perto de um pântano, um grupo de turistas foi atraído por um irresistível aroma. Eles, curiosos, saíram da estrada para encontrar tão agradável cheiro. Ao se aproximarem do pântano, viram surpresos em meio à lama um lindo lírio branco como a neve. Ficaram observando por algum tempo e logo viram a causa daquele agradável cheiro. Enquanto o vento batia no lírio, o empurrava contra um espinho e, ao ser machucado, ele então exalava o delicioso cheiro. Ei, as lutas que vêm sobre tua vida é como esse referido espinho. Te machuca, não é? Mas as tuas lágrimas e o louvor é o suave cheiro que nessa hora agrada o jardineiro e chama a atenção daquelas pessoas que estão perto de você. Permaneça na fé e na esperança, pois Deus é teu fiel jardineiro e não vai te desamparar e nem deixar a tua fé morrer. Pelo contrário, diante disso tudo, você vai conhecer mais as maravilhas e a presença de Deus em todos os momentos da vida. Ei, não se esqueça, você é livre.

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3: E o Deus de paz esmagará em breve Satanás pelo seu poder debaixo dos nossos pés.

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1: 10 horas.
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3: Quinta-feira, 23 de julho de 2026, está entrando no ar mais uma edição do Repórter Destaque. As últimas informações do Brasil e do mundo agora no seu rádio. O Fundo Garantidor de Créditos, o FGC, informou que ainda há 1,83 milhão de reais disponíveis para correntistas e investidores de instituições ligadas ao Grupo Master, que ainda não solicitaram reembolso. O pedido pode ser feito pelo aplicativo oficial do FGC. O alerta é que esse dinheiro não recebe correção pela inflação, ou seja, quanto mais tempo o resgate demora, menor tende a ser o poder de compra do valor. O FGC lembra que protege depósitos e alguns investimentos em casos de liquidação de instituições financeiras. A cobertura é de até R$ 250 mil reais por CPF ou CNPJ. Em cada instituição, respeitando o limite total de R$ 1 milhão a cada 4 anos. Eu sou Kleber Salles e volto daqui a pouco com novas informações dentro do nosso Repórter Destaque.
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1: O inverno exige atenção redobrada de quem convive com asma, principalmente crianças e adolescentes. Embora muita gente associe as crises ao frio, especialistas explicam que o principal problema nesta época do ano é o aumento da circulação de vírus respiratórios, além dos ambientes fechados e do contato com poeira acumulada em cobertores e casacos. Dados do DataSus mostram que crianças e adolescentes de até 14 anos responderam por quase 74% das internações por asma registradas em 2024. Só em julho, período de maior circulação de vírus, o número de internações nessa faixa etária praticamente dobrou em comparação com janeiro. Segundo a Sociedade Brasileira de Pneumologia e Tisiologia, quando a asma não está bem controlada, uma gripe ou virose pode aumentar a inflamação das vias respiratórias e desencadear crises. Por isso, manter o tratamento em dia é a principal forma de prevenção. Especialistas também reforçam a importância da vacinação contra a gripe, Covid-19 e vírus sincicial respiratório, além do acompanhamento médico regular durante todo o ano. Eu sou Kleber Salles e volto daqui a pouco com mais informações no seu rádio. Continue ligado.
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1: Entraram em vigor as novas regras para a publicidade das plataformas de apostas esportivas no Brasil. A partir de agora, todas as campanhas das chamadas bets deverão exibir advertências do Ministério da Fazenda e seguir uma série de restrições para proteger os consumidores. Entre as mensagens obrigatórias estão alertas, como apostar pode causar dependência, apostar faz você perder dinheiro e aposta não é investimento. Os avisos deverão aparecer de forma clara e ocupar parte visível das peças publicitárias. As novas normas também proíbem anúncios que apresentem as apostas como forma de ganhar dinheiro, prometam enriquecimento rápido, criem senso de urgência ou divulguem premiações para incentivar novos jogos. A publicidade voltada para crianças e adolescentes também continua proibida. Outra mudança importante atinge as transmissões esportivas. Comentaristas, analistas e especialistas não poderão usar

0: Outra mudança importante atinge as transmissões esportivas. Comentaristas, analistas e especialistas não poderão usar sua autoridade para recomendar apostas específicas durante jogos e eventos esportivos. Segundo o governo, as medidas buscam reforçar a proteção dos consumidores e ampliar a fiscalização sobre o setor. Termina aqui mais uma edição do nosso Repórter Destaque, desta quinta-feira. Com a apresentação e a produção de Kleber Salles, o Repórter Destaque volta amanhã. Grande abraço para você e até lá.
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2: 10:40.

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Ouça-me. O nosso tema de agora é a vida cristã. A vida que Jesus ensinou no capítulo 6, verso 27 do Evangelho de Lucas. Eu digo a vocês que estão me ouvindo, amem os seus inimigos, façam o bem aos que os odeiam, abençoem os que os amaldiçoam, orem por aqueles que os maltratam. Por isso disse um poeta cristão: onde não há amor, coloque amor, e você encontrará amor. E o amor e a paz caminham juntos. Então agora vamos fazer a oração que fala desses dois temas. Senhor, fazei-me um instrumento de vossa paz. Onde houver ódio, que eu leve o amor. Onde houver ofensa, que eu leve o perdão. Onde houver discórdia, que eu leve a união. Onde houver dúvida, que eu leve a fé. Onde houver erro, que eu leve a verdade. Onde houver desespero, que eu leve a esperança. Onde houver tristeza, que eu leve alegria. Onde houver trevas, que eu leve a luz. Oh, Mestre, fazei que eu procure mais consolar que ser consolado. Compreender que ser compreendido. Amar que ser amado. Pois é dando que se recebe, é perdoando que se é perdoado. E é morrendo que se vive para a vida eterna. Ouviu? Que o Senhor nos dê a sua bênção.

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sofre, tudo crê, tudo espera, tudo suporta. Agora, pois, permanecem a fé, a esperança e o amor. Estes três, mas o maior destes.

presença. Muito obrigado, Senhor, porque a tua misericórdia se renova e a cada manhã temos tido a tua bênção. Toca, Pai, no nosso coração, para que sejamos mais sinceros e verdadeiros.

0: temperatura?
1: 22 graus.
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interior vinha de tempos em tempos com sua carroça para a cidade para vender os frutos da colheita e comprar mantimentos para a família. Certo dia, por um motivo qualquer, mal ele havia descido da carroça, os cavalos desataram a correr. Num gesto desesperado, ele conseguiu agarrar-se às rédeas dos cavalos. Com grande fúria, os animais corriam arrastando rua abaixo o pobre homem. Lutando desesperadamente com as últimas forças que lhe restavam, conseguiu que os cavalos finalmente parassem. Pessoas reuniram-se logo ao seu redor. O homem estava muito ferido, quase morrendo. Alguém então lhe perguntou: por que o senhor não largou as rédeas em vez de arriscar assim a sua vida? Já bastante debilitado e com a voz fraca que quase não se ouvia, ele disse: olhem para dentro da carroça, eis a razão do meu esforço. Olhos ansiosos, cheios de curiosidade, se dirigiram para o interior da carroça. Lá estava um pequeno menino, todo assustado, mas sem ter sofrido qualquer dano. Em poucos minutos, o referido homem morreu, deixando a prova do grande amor de um pai pelo filho. A Bíblia relata uma história ainda mais impressionante e comovente. É a história do amor de Deus para com os homens. Na primeira epístola do apóstolo João, capítulo 3, verso 1, a Bíblia relata: vede que grande amor nos tem concedido o Pai. E o verso 16 acrescenta: nisto conhecemos o amor em que Cristo deu sua vida por nós. No capítulo 4, verso 16, lemos: e nós conhecemos e cremos no amor que Deus nos tem dado. Deus é amor. Você conhece o amor de Deus? Deus dá provas do seu grande amor amando-nos mesmo sendo nós pecadores. Saiba que Deus também inclui você entre aqueles que Ele ama. Não rejeite o amor de Deus através de Jesus Cristo, seu Filho. Jesus Cristo continua sendo o caminho, a verdade e a vida. Através dele, vamos ao Pai.

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1: CCT FM informa a hora certa.
2: 11:50.
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0: 0:29.
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0: 1:44.
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0: 1:32.
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0: 1:36.
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0: 1:40.
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0: 2 horas e 12 minutos.
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0: horas e 17 minutos.
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0: 2:44.
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0: 6:20.
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0: 10:32.
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0: e 40 minutos.
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0: 6:52.
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0: 4 horas e 13 minutos.
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0: 4 horas e 36 minutos.
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1: Talvez você não sabe, mas a oração de um justo pode muito em seus efeitos. O nosso Senhor Jesus venceu, e se tivermos fé, nós também.

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1: 6h50.
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1: 7 horas.
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4: Especialistas de direitos humanos da ONU condenaram a intensificação da guerra entre Estados Unidos e Irã e sua propagação por toda a região, algumas semanas após a assinatura de um memorando de entendimento de 14 pontos destinado a encerrar os combates. Em nota divulgada nesta quinta-feira, o grupo afirma que abandonar esses compromissos prejudica as perspectivas de paz, prejudica os direitos humanos das vítimas de guerra e mina a confiança mútua nos acordos necessários para encerrar permanentemente o conflito. Durante a noite de 12 a 13 de julho, ataques militares e contra-ataques entre Estados Unidos e Irã marcaram uma escalada significativa do conflito. Os impactos foram relatados em vários países do Golfo, aumentando as preocupações com mais uma escalada regional. Embarcações comerciais foram atacadas no Estreito de Hormuz, colocando em risco os marinheiros civis. As atividades comerciais que utilizam essa rota marítima se encontram praticamente interrompidas. Os especialistas afirmam que todas as partes do conflito devem observar os princípios de distinção, proporcionalidade e precaução destinados a proteger civis e bens civis, incluindo embarcações comerciais e suas tripulações. O secretário-geral da Organização Marítima Internacional, OMI, Arsênio Domingues, expressou profunda preocupação com os 6 mil marinheiros que ainda estão presos em cerca de 500 navios ancorados no Golfo Pérsico. Em entrevista para a ONU News, ele afirmou que esses profissionais são inocentes e não têm treinamento para uma situação de combate. Além disso, as embarcações não são preparadas para se defender contra mísseis e drones. Domingues destacou o papel crucial dos marinheiros no comércio global e disse que sem eles, 90% das mercadorias transportadas por navios não conseguirão chegar aos seus destinos finais, prejudicando toda a população mundial.
5: Felipe de Carvalho.
6: No início desse mês, as Nações Unidas em Nova York abrigaram um encontro de alto nível dos chefes de polícia dos Estados-membros da organização. A quinta cimeira da polícia, ou UN Cops 2026, reuniu também representantes regionais e ministros de Estado da área para fortalecer a cooperação em paz, segurança e desenvolvimento, além de discutir o papel do policiamento da ONU em missões de paz espalhadas pelo mundo. Um desses representantes foi o ministro do Interior de Moçambique, Paulo Chachini. Nessa entrevista à ONU News, ele afirmou que no mundo moderno e de complexos desafios, a cooperação é mais crucial do que nunca para o sucesso das forças policiais.
7: A informação, a inteligência deve ser partilhada por todos os países, para o benefício dos países, para o benefício do combate à criminalidade. Então a sabedoria e o conhecimento deve ser partilhado por todos. Isto passa também por aspectos de formação e esta formação também tem de ser equitativa, tem de ser partilhada.
6: A reunião na sede da ONU ofereceu um panorama dos desafios de segurança em vários continentes e como lideranças da área devem participar de uma rede que possa atuar com o apoio da ONU mutualmente. Segundo o ministro Chachini, é preciso ter mais integração e cooperação direta, sem esquecer de atualização da tecnologia, sem a qual os serviços de inteligência e de polícia não podem funcionar.
7: As polícias precisam de ser equipadas, as polícias precisam ter informação a todo momento para efetivamente cumprirem com a sua missão. Mas o fundamental nisto é a necessidade de uma ação coordenada dos países, uma ação conjunta no combate à criminalidade.
6: Segundo o ministro Chachini, o acesso aos recursos não é igual para todos e alguns países têm mais recursos que outros. Para o chefe da pasta do interior, nenhum país sozinho pode fazer esse trabalho, sendo necessário uma troca de informações. Chachine lembra que a criminalidade atual não é mais a de alguns anos atrás. Com o aumento de crimes cibernéticos e outros eventos recentes, é preciso se adaptar a preparar as forças policiais para essas novas realidades. E o mais importante é dar seguimento ao que é tratado em cimeiras internacionais.
7: Não basta nós dizermos que sim, vamos trabalhar juntos, vamos fazer isto. O mais importante é pormos na prática aquilo que falamos. É pormos na prática aquilo que discutimos. É pormos na prática aquilo que prometemos fazer.
6: O ministro citou como exemplo de operações conjuntas e de inteligência na África o trabalho da SADC, a Comunidade para Desenvolvimento dos Países do Sul da África. A organização realiza encontros da região com trocas de informações entre as polícias, uma vez que muitos crimes e casos criminosos que afetam o Sul da África vêm de longe, segundo o ministro. Um bom exemplo de cooperação ocorre também na língua comum, o português, como indicou o ministro do interior de Moçambique, Paulo Chachine. Para ele, ter documentos no mesmo idioma ajuda, mas não resolve todo o quadro de desafios. Ao ser perguntado de que o seu país precisa, o ministro Paulo Chachine foi direto.
7: Neste momento, o que Moçambique precisa é formação. É formação. É técnica. É equipamento. É isto que Moçambique precisa. Nós precisamos de formação. Precisamos de ter polícias formadas. Precisamos de ter quadros formados ao nível dos outros países. É o que nós precisamos mais neste momento. E esta formação vai permitir que possamos entender melhor os fenômenos que acontecem não apenas em Moçambique, não apenas na África, mas no mundo.
6: Segundo o Instituto Nacional de Estatísticas de Moçambique, a criminalidade baixou de 2020 a 2024, passando de 16.624 notificados para 11.798. Ainda segundo o governo, nesse período, mais de 86% dos casos de crimes foram esclarecidos pela polícia. Na categoria de crimes, delitos contra o patrimônio e também patrimônio em geral são a maioria dos casos, seguidos por crimes contra a pessoa. A cidade de Maputo continua sendo o maior palco desses crimes, seguida pelas províncias de Maputo e Gaza.
5: Está confirmado. Os Estados Unidos anunciaram o que já era esperado, uma sobretaxa a 60 países, incluindo o Brasil, sobre produtos por conta de faltas apontadas na fiscalização na importação de bens produzidos com trabalho forçado. Outras 59 economias também foram sobretaxadas sob a mesma justificativa. Segundo o escritório do representante de comércio americano, a taxação é porque o Brasil deixou de proibir e se omitiu em fiscalizar a importação para o mercado doméstico de produtos feitos com trabalho forçado. Ao mesmo tempo em que a nova taxação, a segunda em menos de 72 horas, preocupa, também tem a capacidade de mobilizar o empresariado dos setores afetados e as instâncias de governo em torno de se manter na mesa de negociação. O presidente da CNI, Ricardo Alban, deu um recado direto: não se pode parar de negociar.
8: E nós saímos daqui muito satisfeitos com a afirmação categórica do ministro de que o Brasil vai continuar negociando. Essa é a opção número um que existe nesse momento, continuar negociando. E para isso que nós, inclusive, vai ser estruturada essa sétima missão, fazendo parte da política industrial.
5: Desse pacote de taxação, ao todo participam 54 países afetados com 12,5%, que é a alíquota padrão para a maior parte destas nações investigadas. Outros 5 parceiros individuais foram autuados com percentual menor. Casos de Canadá, México, Indonésia, Equador e Paquistão e o bloco da União Europeia, que é composto por 27 países, foram tarifados com alíquota menor, 10%. Isso porque já possuem algum tipo de controle ou compromisso recíproco. Esta sobretaxa encerra uma ampla investigação conduzida por Washington com base na seção 301 da Lei de Comércio Americano, que data de 1974. De Brasília, Paulo Otarã. A Comissão de Relações Exteriores do Senado quer participar das discussões do governo e do empresariado com as autoridades americanas, buscando uma linha de acordo e entendimento após dois tarifaços simultâneos. O presidente da CRE, senador Nelson Tradi, encaminhou um pedido de informações ao Ministério do Desenvolvimento, Indústria, Comércio e Serviços quanto às estratégias do governo brasileiro para conter os impactos da elevação das tarifas comerciais dos Estados Unidos em relação ao Brasil. Tradi justificou a preocupação preocupação para com o tema, que, segundo ele, não é apenas do governo, mas do país.
9: A Comissão de Relações Exteriores não substitui o Executivo na condução da política comercial, mas pode contribuir para a construção de soluções e acompanhar a atuação do governo. Realizamos uma missão oficial aos Estados Unidos e ajudamos a reabrir canais de diálogo que estavam bastante reduzidos.
5: Preocupa e com muita relevância a possível aplicação da lei da reciprocidade. Nelsinho Tradi disse que não é justo o Senado, que foi a casa que ajudou a aprovar esta lei, ficar de fora do contexto, se for necessário fazer a lei produzir seus efeitos.
9: Como o governo pretende conduzir a aplicação da lei da reciprocidade? Quais estudos técnicos estão sendo realizados e quais cenários estão sendo avaliados? O Congresso aprovou essa legislação e agora cabe acompanhar a sua implementação.
5: A lei da reciprocidade é um instrumento jurídico que permite a adoção de contramedidas e sanções, como tarifas equivalentes, contra países ou blocos econômicos diante da imposição de barreiras injustificadas. Ela foi sancionada no ano passado e dá ao governo brasileiro o poder de reagir com ações proporcionais, sempre que a competitividade nacional for prejudicada por ações unilaterais de outros países. De Brasília, Paulo Otarã.
10: O Brasil foi representado pela Agência Brasileira de Promoção de Exportações e Investimentos, Apex Brasil, durante a 30ª sessão do Comitê de Agricultura da Organização das Nações Unidas para a Alimentação e Agricultura, a FAO, realizada em Roma, na Itália. O país apresentou sua experiência no desenvolvimento de bioinsumos e destacou o potencial brasileiro no mercado internacional de soluções biológicas para a agricultura. A participação da Apex Brasil ocorreu em parceria com os Ministérios da Agricultura e Pecuária, das Relações Exteriores e da CropLife Brasil, em um evento que debateu políticas públicas, inovação, regulamentação e estratégias para ampliar o uso de bioinsumos nos sistemas agroalimentares. Segundo o presidente da Apex Brasil, Laudemir Miller, o Brasil tem condições de liderar esse mercado ao reunir biodiversidade, pesquisa científica e capacidade produtiva. Abre aspas. Nosso país tem desenvolvido soluções inovadoras, eficientes e adaptadas a condições desafiadoras de clima e manejo, capazes de atender às demandas de diferentes sistemas produtivos em todo o mundo. Este é um diferencial competitivo muito valorizado pelos mercados internacionais.

0: atender às demandas de diferentes sistemas produtivos em todo o mundo. Este é um diferencial competitivo muito valorizado pelos mercados internacionais. Fecha aspas. O gerente de agronegócio da Apex, Pedro Neto, destacou que os bioinsumos são resultado da ciência e tecnologia brasileiras e contribuem para a competitividade do agronegócio nacional.
1: Os bioinsumos são uma das bases para a agricultura tropical brasileira. Eles são resultado de muita ciência e tecnologia brasileira que gera competitividade do nosso agro. Então, quando a gente faz um evento desse, a gente mostra que o Brasil é gigante graças ao trabalho duro dos nossos cientistas e dos nossos produtores rurais.
0: Segundo a Apex Brasil, o mercado brasileiro de bioinsumos movimentou mais de 6 bilhões de reais no último ano, com uma área tratada de quase 200 milhões de hectares. Atualmente, o setor movimenta cerca de 1 bilhão e 200 milhões de dólares por ano, colocando o Brasil entre os principais polos mundiais de inovação em soluções biológicas para a agricultura. Reportagem Juline Pogorzelski.
2: O ministro do STF, André Mendonça, autorizou nesta quinta-feira a abertura de inquérito pela Polícia Federal para investigar o financiamento do filme Dark Horse sobre a vida do ex-presidente Jair Bolsonaro. A decisão se dá após a Procuradoria-Geral da República se manifestar favorável ao Supremo pelo inquérito. O pedido de investigação foi feito pelo deputado Lindbergh Farias, que defende a apuração de eventuais irregularidades no financiamento do filme e cita a conexão entre o ex-dono do Banco Master, Daniel Porcaro, o financiamento, os valores solicitados pelo senador Flávio Bolsonaro e uma eventual atuação do ex-deputado Eduardo Bolsonaro nos Estados Unidos, com proveito de valores que eram destinados ao filme.
3: Eu entrei com a petição na Polícia Federal para investigar a relação entre a Entre Investimentos e o PCC. A Entre Investimentos foi a empresa que o Porcaro usou, os 61 milhões que foram para o Texas, para o fundo Ravengate.
2: Por diversas vezes, o senador Flávio negou irregularidades.
4: O que eu fiz foi buscar um filho, buscar investimento privado para um filme privado. Tem bandido nessa história e tem inocente, tem pessoas que estavam ali de boa fé, como eu estava, buscando investimentos privados para fazer um filme sobre meu pai. E está pronto o filme. Vai acontecer, está em detalhes finais, vai estrear esse ano ainda aqui no Brasil.
2: A produção do filme Dark Horse tem orçamento estimado em cerca de 75 milhões de reais, financiado majoritariamente com 61 milhões, repassados pelo ex-banqueiro do Banco Master, Daniel Porcaro, a pedido do senador Flávio. O dinheiro está sob investigação da Suprema Corte e agora da Polícia Federal, por suspeitas de irregularidades nos repasses e possível uso eleitoral. De Brasília, Paulo Otarã.
5: O Ministério Público Federal entrou com uma ação civil pública no Supremo Tribunal Federal para suspender a decisão do governo de elevar o percentual obrigatório de etanol misturado à gasolina de 30% a E30 para 32% a E32. O objetivo é interromper a mudança até que os estudos técnicos comprovem a segurança da nova composição e assegurem maior transparência nas políticas energéticas. De acordo com a ação, a União fundamentou a decisão em pesquisas realizadas para a mistura E30, utilizando como justificativa a margem de tolerância de 2% prevista nos ensaios técnicos. No entanto, para o MPF, esses estudos não demonstram a segurança da gasolina E32. Além disso, o MPF destaca que a especificação da gasolina E32 permite combustíveis com até 34% de etanol, percentual que, segundo a ação, também não foi submetido à validação técnica específica. O órgão também argumenta que não há evidências de que os testes tenham avaliado de forma conclusiva aspectos como a durabilidade de componentes, emissões de poluentes, autonomia, compatibilidade com a diversidade tecnológica da frota nacional ou o desempenho da mistura E32 em uso contínuo. A ação sustenta ainda que o aumento da proporção de etanol pode provocar corrosão de peças metálicas, desgaste prematuro de bombas de combustível e falhas em sistema de injeção eletrônica, sobretudo em motocicletas, veículos mais antigos e modelos importados. Na avaliação do MPF, a decisão desconsidera a diversidade tecnológica da frota brasileira e transfere aos consumidores o risco de eventuais problemas mecânicos. Como o consumidor não pode optar por uma gasolina com composição diferente daquela definida pelo governo, cabe ao Estado garantir que o combustível comercializado seja seguro e adequado para os veículos. Além da suspensão imediata da medida, o órgão pede que a União seja condenada ao pagamento de 500 milhões de reais por danos morais coletivos, sob o argumento de que alterações

0: A ação foi aprovada sem transparência e com potencial de causar prejuízos à coletividade. Reportagem Paloma Custódio.
1: O Brasil registrou em 2025 o maior número de feminicídios da série histórica. Foram 1.571 mulheres mortas por razões de gênero, um aumento de 4% em relação ao ano anterior. É o quarto recorde consecutivo desse tipo de crime, segundo o Anuário Brasileiro de Segurança Pública. Por muito pouco, Bianca Cortes não se tornou uma dessas vítimas. O ex-marido, pai dos dois filhos dela, tentou matá-la por não aceitar o fim do relacionamento.
2: O ano passado, ele invadiu aqui a minha casa, destruiu a porta e correu com uma faca pra cima de mim porque ele queria questionar. Um dia antes dele fazer isso, eu tinha saído. Aí ele queria questionar, saber com quem eu tava, se eu fiquei com alguém, e aproveitou a faca na mão pra poder mandar eu retirar todas as acusações que eu fiz contra ele. Aí foi quando a polícia veio aqui, ele fugiu antes da polícia chegar, ele conseguiu fugir antes da polícia chegar. A polícia me levou lá pra casa da mulher brasileira e eu fiquei alojada com as crianças praticamente um mês até ele ser preso.
1: A coordenadora de gênero e raça do Fórum Brasileiro de Segurança Pública, Juliana Brandão, destaca que o aumento dos feminicídios revela as fragilidades do Estado.
3: Uma agenda que se propõe a defender os direitos das mulheres precisa levar em conta essa persistência da violência doméstica, principalmente no âmbito do privado, no âmbito do lar, no âmbito da residência das mulheres, né? E isso também vai reforçar que a gente está lidando com um cenário que ele é estrutural. Então, esses episódios de violência não letal, como aqui eu estou falando de agressões, de ameaças, de perseguições, eles frequentemente antecedem desfechos letais, e aqui eu estou falando do feminicídio.
1: O levantamento também aponta que mais de 62% das vítimas foram assassinadas dentro da própria casa. Na maioria dos casos, o crime foi cometido pelo companheiro ou ex-companheiro da vítima. Além disso, para cada feminicídio registrado, houve quase 3 tentativas de assassinato, o que reforça a necessidade de fortalecer as ações de prevenção.
3: Os lares são territórios de violência e estão atingindo mulheres em idade reprodutiva. A maior parte das mulheres vítimas de feminicídio estão na faixa dos 25 a 44 anos. E são mulheres negras, né? Então aqui eu estou falando de 65% das vítimas. Ou seja, quando a gente está falando de feminicídio e de políticas para enfrentar essa violência, a gente também precisa discutir e enfrentar o racismo.
1: Para a diretora executiva do Instituto Sou da Paz, Carolina Ricardo, os últimos dados do Anuário Brasileiro de Segurança Pública mostram mudanças e novos desafios para as forças de segurança. Segundo ela, é preciso investimento, sobretudo em tecnologia.
4: Uma prioridade para o Brasil, a gente precisa pensar no que deve ser feito para reduzir esse crime. A gente sabe que tem questões culturais, desde o machismo, que entende a mulher como propriedade do homem, até a nossa deficiência nas instituições de polícia e de segurança para atender essa mulher, para encaminhar, para garantir o afastamento real do agressor com as medidas protetivas. Então, investir em tecnologia para isso, também trabalhar a responsabilização dos agressores, enfim, uma série de medidas.
1: Além disso, de acordo com Juliana Brandão, os municípios menores concentram as maiores taxas de feminicídios e as estratégias que já existem devem ser melhoradas.
3: Porque ali a gente está lidando com cidades que têm uma menor estrutura de atendimento especializado. São elas que estão concentrando 50% dos feminicídios do país. Pensando então em estratégias, né, que podem aí ser replicadas, né, a gente tem que olhar então para uma ampliação das delegacias especializadas, pensar em serviços de acolhimento, e aqui estou falando de casas-abrigo, mesmo a Casa da Mulher Brasileira, num aumento das patrulhas Maria da Penha, a fiscalização das medidas protetivas de urgência e, claro, medidas preventivas que alcancem desde as escolas, né, uma educação voltada à igualdade de gênero, também pensar na saúde e na assistência social como sendo aí polos importantes para que a vinculação com essa mulher que procura o poder público por meio desses serviços possa servir como um catalisador, né, para que ela tenha aí um fortalecimento e um incentivo e um acolhimento. para seguir adiante com a denúncia e poder, de forma efetiva, ter a sua proteção assegurada.
1: O aumento dos feminicídios contrasta com a redução da violência letal no país. As mortes violentas intencionais caíram

0: 1,2% em 2025, totalizando 40.775 casos, o menor registro desde 2012. Produção e reportagem, Felipe Medeiros.
1: As 10 cidades mais violentas do Brasil em 2025 estão na região Nordeste. É o que aponta o Anuário Brasileiro de Segurança Pública, divulgado pelo Fórum Brasileiro de Segurança Pública. Pelo levantamento, metade dos municípios mais violentos do ranking fica na Bahia. Também aparecem 3 cidades do Ceará, uma de Pernambuco e uma da Paraíba. O levantamento considera municípios com população igual ou superior a 100 mil habitantes. Maranguape, no Ceará, lidera a lista com taxa de 100,3 mortes violentas intencionais para cada 100 mil habitantes. Em seguida, aparecem Eunápolis, na Bahia, Maracanaú, no Ceará, Porto Seguro, Simões Filho e Jequié, todos localizados na Bahia, Caucaia, no Ceará, Cabo de Santo Agostinho, em Pernambuco, Santa Rita, na Paraíba, e o município baiano de Juazeiro. Segundo o anuário, a concentração da violência na região está relacionada, entre outros fatores, à disputa de facções criminosas por territórios estratégicos para o tráfico de drogas. No recorte por estados, o Amapá tem a maior taxa de mortes violentas intencionais do país em 2025, com 42,5 ocorrências para cada 100 mil habitantes. Na sequência, aparecem Bahia, Ceará, Alagoas, Pernambuco, Maranhão, Rio Grande do Norte, Pará, Rondônia e Paraíba. Já Santa Catarina registrou a menor taxa do país, com 7,6 mortes violentas por 100 mil habitantes, seguido por São Paulo, com 7,8. De acordo com o Fórum Brasileiro de Segurança Pública, 20 estados reduziram as taxas de mortes violentas em 2025. Já 6 estados e o Distrito Federal registraram aumento dos indicadores. O Anuário Brasileiro de Segurança Pública reúne dados enviados por secretarias estaduais de segurança pública, polícias civis, militares e federal, entre outros órgãos oficiais. O Fórum Brasileiro de Segurança Pública classifica como mortes violentas intencionais, homicídios dolosos com intenção de matar, sendo feminicídio, latrocínios, que são os roubos seguidos de morte, lesões corporais seguidas de morte e mortes cometidas por policiais. Conforme o anuário, reunir esses tipos de mortes violentas é relevante para retratar um panorama eficiente do cenário de violência letal intencional no Brasil. O documento completo pode ser acessado em www.forumseguranca.org.br. Reportagem Bianca Mingotti.
2: O Ibovespa fechou em queda de 0,6% nesta quinta-feira, aos 176.480 pontos. Isso ocorreu porque os investidores reagiram ao aumento das tensões no cenário internacional. O agravamento das tensões no Oriente Médio aumentou a busca por ativos considerados mais seguros e impulsionou o preço do petróleo. Entre as ações com maiores altas estão as da Oncoclínicas do Brasil Serviços Médicos, Onco11, com salto de 50%, e da Azevedo e Travassos, com 29,12%. Já entre as maiores baixas, as ações da Oncoclínicas do Brasil Serviços Médicos, Onco11F, com recuo de 66,67%. O volume total negociado na B3 foi de cerca de R$21 bilhões, em meio a pouco mais de 2 milhões de negócios. Os dados da Bolsa podem ser consultados no site da B3. Reportagem Viviane Bessa. O dólar fechou esta quinta-feira em alta, cotado a R$ 5,85. O avanço das tensões no Oriente Médio impulsionou o petróleo de volta ao patamar de US$ 100 por barril. O índice DXY, que mede a força do dólar frente a outras moedas globais, encerrou o pregão na faixa dos 100,21 pontos. Os dados são da Investing.com. Reportagem Viviane Bessa.
3: O cartão de crédito, os empréstimos financeiros e o crediário se estabeleceram como os principais fatores de restrição ao crédito no Brasil, com o avanço do endividamento bancário e do consumo. Pesquisa realizada pela CNDL, Confederação Nacional de Dirigentes Lojistas, e pelo SPC Brasil, Serviço de Proteção ao Crédito, o país passa por um crescimento explosivo da negativação, com o cartão de crédito liderando o ranking, com 42% das pendências, seguidos dos empréstimos em bancos, crediários e cheque especial. Merula Borges, especialista em finanças da CNDL, explica por que algumas dívidas costumam ser mais difíceis de renegociar.
4: O cartão de crédito, os empréstimos, o crediário têm juros muito altos, então eles crescem rapidamente quando acontece algum atraso. E aí aquele valor que estava mais controlado passa a trazer uma dificuldade muito grande para o consumidor quitar. Além disso, tem muitos consumidores que acumulam muitas dívidas ao mesmo tempo, que dificulta a negociação. Os nossos dados também mostram que boa parte das dívidas fica em atraso por mais de um ano, o que deixa a recuperação financeira mais lenta e o risco de reincidência muito alto também.
3: O cartão de crédito e as linhas de financiamento deixaram de ser ferramentas de conveniência e passaram a ser utilizados para complementação da renda. O levantamento também mostra os compromissos financeiros em atraso, mas que não levaram ainda o consumidor à inadimplência, com a telefonia liderando o ranking de contas em atraso, seguido dos empréstimos bancários, cartões, água e luz, completam o topo das pendências. A especialista em finanças da CNDL destaca cuidados que o consumidor deve ter antes de recorrer a empréstimos para complementar a renda.
4: Usar crédito para complementar a renda é um dos sinais mais claros de desequilíbrio financeiro. Antes de recorrer a empréstimos para complementar a renda, o consumidor precisa identificar qual é a real falta de dinheiro. Então, antes de contratar, tem que avaliar todo o orçamento, ver se realmente a parcela vai caber no orçamento junto com as contas básicas da casa, definir exatamente como essa dívida vai ser paga, para depois esse crédito ser utilizado para reorganizar as finanças e não para manter um padrão de consumo que não está compatível com a renda.
3: Entre as contas com maior tempo médio de atraso, destacam-se educação, liderando com 15 meses de atraso, seguido por empréstimos e cartões com 13 meses, e IPTU e crediário chegam a 12 meses. Produção e reportagem, Priscila Mendes.
5: O desempenho da indústria da construção caiu 1,9 ponto em junho e alcançou 47,2 pontos. O dado é da Confederação Nacional da Indústria, a CNI. Apesar da retração, o indicador permaneceu 0,5 ponto acima da média histórica para os meses de junho. Já a insatisfação com a situação financeira avançou apenas 0,2 ponto, alcançando 45,2 pontos. Mas como permanece abaixo da linha de 50 pontos, o resultado indica que os empresários seguem insatisfeitos com a situação financeira das empresas. O índice de facilidade de acesso ao crédito também melhorou e subiu para 39,3 pontos. Apesar da alta, o indicador continua refletindo a percepção de dificuldade para obter empréstimos e financiamentos. Na mesma direção, a satisfação com o lucro operacional aumentou e atingiu 41,7 pontos. Ainda abaixo da linha divisória, o resultado mostra que os empresários continuam insatisfeitos com a margem de lucro. Segundo o gerente de análise econômica da CNI, Marcelo Azevedo, a leve melhora da situação financeira da construção não muda o cenário geral.
6: De uma forma geral, os índices de situações financeiras, eles aumentaram na passagem do primeiro para o segundo trimestre de 2026, mas não mudam o quadro geral. Ainda há uma insatisfação muito grande dos empresários do setor com relação à sua situação financeira e uma dificuldade muito grande de acesso ao crédito.
5: Por outro lado, o índice de evolução do preço médio de insumos e matérias-primas caiu para 66,2 pontos. Embora ainda indique aumento dos custos, o resultado mostra que essa pressão foi menos intensa e menos disseminada do que no trimestre anterior. Segundo o economista da CNI, a alta dos custos continua comprometendo o desempenho financeiro das empresas.
6: A situação financeira, de uma forma geral, do setor vem sendo bastante pressionada, não só pelas taxas de juros, que encarecem as dívidas das empresas do setor, mas também por uma elevação dos custos consistente, tanto mão de obra qualificada quanto não qualificada, como em custos de insumos e matérias-primas, problema que também se agravou com a guerra no Oriente Médio.
5: A sondagem revela que as expectativas da indústria da construção para os próximos próximos 6 meses pioraram em julho. Todos os indicadores caíram e ficaram abaixo da linha de 50 pontos, sinalizando perspectiva de retração da atividade. O levantamento completo está disponível no site portaldaindustria.com.br. Reportagem Paloma Custódio.
7: A Confederação Nacional da Indústria manteve em 2% a projeção de crescimento da economia brasileira para 2026. A agropecuária e a indústria devem sustentar a atividade.

0: brasileira para 2026. A agropecuária e a indústria devem sustentar a atividade econômica, enquanto os juros elevados, a inflação e o aumento das importações continuam limitando um crescimento mais forte. O diretor de economia da CNI, Mário Sérgio Teles, explica o cenário.
1: A CNI está mantendo a projeção de crescimento de 2% para o PIB brasileiro em 2026.

0: crescer mais de 9% em 2026, ligado aí à produção de petróleo.
1: Já a indústria de transformação e o setor de serviços continuam sofrendo os impactos dos juros elevados e do aumento dos custos de produção, como destaca Mário Sérgio Teles.
0: O setor de serviços, ele tem andado de lado desde outubro de 2025. A gente não tem visto aumento, crescimento na oferta de serviços. Por outro lado, o que está também dentro do PIB do setor de serviços, o comércio, aí sim tem tido um crescimento de 1,4% nos últimos 5 meses em relação aos 5 meses anteriores, muito impulsionado por alguns programas de financiamento do governo, como Carro Sustentável, Move Brasil.
1: Embora também sofra com os efeitos da política monetária, a indústria da construção deve ser impulsionada por iniciativas do governo, como mudanças nas regras do crédito imobiliário e a continuidade dos investimentos em infraestrutura. A CNI revisou para cima a projeção do Índice Nacional de Preços ao Consumidor Amplo, o IPCA 2026. A alta é puxada principalmente pelo preço dos alimentos, dos combustíveis e pela inflação de serviços. Com esse cenário e a piora das contas públicas, a avaliação é de que o Banco Central reduz a taxa Selic de forma mais lenta, mantendo os juros em um patamar elevado ao longo do próximo ano. Produção e reportagem, Valquíria Rios.
2: O Brasil distribuiu 36,5 bilhões de reais em royalties de petróleo e gás natural no primeiro semestre de 2026. O valor ficou 35% acima da projeção feita no início do ano, impulsionado pela alta do preço internacional do petróleo em meio às tensões geopolíticas globais. Segundo o estudo do Instituto Brasileiro de Petróleo e Gás, o IBP, a valorização do barril do tipo Brent gerou um repasse adicional de 9,6 bilhões de reais em receitas. Desse total, 3 bilhões foram destinados à União e 6,6 bilhões de reais distribuídos entre estados e municípios. Conforme o levantamento, os estados receberam 2,7 bilhões de reais desse montante extra, enquanto os municípios ficaram com 3,9 bilhões. Em nota, o IBP afirmou que o modelo atual do setor já captura os ganhos decorrentes da alta dos preços internacionais do petróleo. Na avaliação da entidade, a decisão do Comitê Executivo de Gestão da Câmara de Comércio Exterior, o Camex, de manter a cobrança de 12% do imposto de exportação é redundante e prejudica a competitividade do país. A Camex é a responsável por adotar, implementar e coordenar as políticas de comércio exterior brasileiras. O IBP também analisou os impactos do imposto sobre as exportações de petróleo. Segundo o estudo, em maio, primeiro mês de aplicação da medida, o volume de óleo cru exportado pelo Brasil caiu 28,3% em relação a abril, passando de 62 milhões e 800 mil para 45 milhões de barris. A receita com as exportações recuou 23,3% no mesmo período. De acordo com a entidade, a redução ocorreu porque as empresas precisaram reorganizar estoques, logística e planejamento financeiro diante da nova tributação. Apesar da recuperação registrada em junho, o Instituto avalia que o desempenho de maio acende um alerta para possíveis perdas de competitividade do petróleo brasileiro no mercado internacional. Com informações do Instituto Brasileiro de Petróleo e Gás, Bianca Mingotti.
3: Alterações na coluna durante a infância e adolescência podem causar dores, comprometer a postura, limitar os movimentos e, nos casos mais graves, afetar até a respiração. A escoliose é uma das alterações mais comuns e costuma surgir durante a fase de crescimento. No Paraná, pacientes com casos de maior complexidade têm acesso ao tratamento pelo Sistema Único de Saúde, SUS, em um serviço especializado no Complexo Hospitalar do Trabalhador, em Curitiba. O ortopedista pediátrico João Elias Ferreira Braga explica por que o diagnóstico precoce faz a diferença no tratamento.
4: Então pode acontecer por várias causas. Então você tem desde uma escoliose, por exemplo, congênita, onde o bebê já nasce com uma vértebra má formada. Você pode ter também uma escoliose neuromuscular, que são as escolioses causadas por alguma doença neurológica, e as escolioses idiopáticas, que nós sabemos hoje que são escolioses causadas por

0: alterações genéticas. Importante sim o diagnóstico precoce, porque quando a gente percebe que a coluna está iniciando uma curvatura, é possível a gente controlar essa curva e às vezes fazer um procedimento onde a gente tem resultados melhores.
1: Conforme o médico, nem todos os pacientes precisam de cirurgia. Dependendo da gravidade, o tratamento pode incluir fisioterapia, exercícios e uso de coletes. Já os casos mais complexos exigem cirurgia e acompanhamento multiprofissional. Desde a criação do serviço especializado em 2023, o Hospital do Trabalhador já fez 250 cirurgias para correção de problemas da coluna em pacientes encaminhados pela rede pública. Uma das pacientes atendidas foi a Laura Menegaz, de 13 anos. Moradora de Bom Sucesso do Sul, no oeste do Paraná, convivia com dores havia 5 anos e conta que depois da cirurgia conseguiu retomar as atividades do dia a dia.
2: Tipo assim, por qualquer coisa que eu fazia, eu sentia dor, aí eu tinha que dar todo o remédio e acabou que o remédio...

0: assim, eu sentia, dor, aí eu tinha que tomar remédio, né? E acabou que eu continuava sentindo muita dor. E agora eu tô super bem.
1: O acesso ao atendimento especializado começa na Unidade Básica de Saúde do município de residência. Após a avaliação clínica, o paciente pode ser encaminhado para um ambulatório especializado e, quando houver indicação, para o tratamento no Complexo Hospitalar do Trabalhador. De Curitiba, Fernanda Nardo.
2: O Ministério da Saúde alertou estados e municípios para o risco de aumento das arboviroses, como dengue, chikungunya e zika. A preocupação está relacionada aos efeitos do El Niño, que deve influenciar o clima brasileiro a partir do segundo semestre deste ano. Segundo projeções do Infodengue da Fiocruz, o Brasil pode registrar cerca de 1 milhão e 700 mil casos de dengue em 2027. Segundo projeções do Infodengue da Fiocruz, o Brasil pode registrar cerca de 1 milhão e 700 mil casos de dengue em 2027. De acordo com a Organização Meteorológica Mundial e o Instituto Nacional de Meteorologia, o aumento das temperaturas e das chuvas em algumas regiões, além dos períodos de estiagem em outras, pode favorecer a proliferação do mosquito Aedes aegypti. Diante desse cenário, o Ministério da Saúde orienta estados e municípios a reforçar a vigilância epidemiológica, intensificar o combate ao mosquito e ampliar as campanhas de conscientização para eliminar possíveis criadouros. Apesar do alerta, os números atuais mostram queda nos casos. Até 20 de junho de 2026, o país contabilizou 392.800 casos de dengue, uma redução de 73% em relação ao mesmo período do ano passado. Os registros de chikungunya também caíram 46%. Para evitar a proliferação do mosquito, a recomendação é eliminar qualquer recipiente que acumule água, manter caixas d'água e reservatórios bem fechados, limpar calhas e ralos, descartar corretamente o lixo e utilizar repelente e telas de proteção quando necessário. Para acompanhar os alertas e o monitoramento da doença em todo o país, a população pode acessar o portal Infodengue, que reúne dados epidemiológicos atualizados. As informações são do Ministério da Saúde. Reportagem Viviane Bessa.
3: Último jogo da 19ª rodada da Série A do Brasileirão aconteceu nesta quinta-feira. E com mais de 43 mil pessoas na Neoquímica Arena, o Corinthians teve uma grande atuação e venceu o Remo por 3-0. O detalhe é que a equipe do técnico Fernando Diniz pouco sofreu e conseguiu ter volume ofensivo, o que mostrou que a pausa para a Copa do Mundo e os treinamentos surtiram efeito, como destaca o atacante Yuri Alberto.
4: Cara, graças a Deus a gente teve muito tempo agora para trabalhar com ele. No momento que ele chegou, a gente não teve pausa nenhuma para a gente poder trabalhar em cima dessas coisas, desse último passe, esse último chute, principalmente no último terço ali. E após essa pausa, a gente teve muito tempo agora. A gente teve acho que mais de um mês, né? Foi mais de um mês? Mais de um mês para a gente poder trabalhar e graças a Deus a gente está sendo... nesse jogo de hoje, muito assertivo ali no último terço e se a gente não possa baixar esse ritmo, a gente continue.
3: E o Corinthians, com essa vitória, sobe para a 7ª posição do Campeonato Brasileiro, agora com 27 pontos. São apenas 3 pontos atrás do 5º colocado, que é o Bragantino. Já o Remo amarga a 19ª colocação, com apenas 18 pontos somados. Nesta quinta-feira também tivemos o confronto entre Botafogo e Vitória, duelo atrasado da 4ª rodada do Campeonato Brasileiro. Tudo igual no Rio de Janeiro, 0-0. Mesmo com o empate, o alvinegro carioca subiu na tabela de classificação e agora é o 9º colocado com 26 pontos. Já a equipe do Vitória está na 11ª com os mesmos 26 pontos e pegou o elevador e subiu também 2 posições. Com informações do Brasileirão, Daniela Esperon. O Grêmio perdeu para o Bolívar por 3-2 na noite desta quinta-feira, na altitude de La Paz, na Bolívia. O jogo foi repleto de emoções e cheio de chances desperdiçadas, principalmente pelo lado boliviano. O tricolor volta dos 3.600 metros em desvantagem, já que perdeu por 3-2. O goleiro Everton teve papel decisivo para levar a desvantagem mínima no placar para Porto Alegre. O auxiliar técnico de Luiz Castro, Vitor Severino, falou após a partida e creditou a derrota às dificuldades da altitude.
5: Eles fizeram jogos, inclusive na fase do grupo da Libertadores, que não foram aqui. Pelo menos um deles não foi aqui. E o jogo é diferente, tem características diferentes e nós sabíamos, como eu já disse, a trajetória da bola, a recepção, o contacto, a própria adaptação estratégica, digamos assim, pedimos muito aos nossos médios para serem muito mais de primeiro toque e nem sequer tentarem controlar, jogar de frente para atrair algum jogador dele e depois podermos explorar as costas. Teve a ver com aquilo que foi a construção do plano tático para este jogo. O jogo na arena será diferente e requer uma abordagem estratégica específica para o jogo. Mas sem grandes mudanças as equipas não conseguem mudar em termos de princípios e identidade.
3: O técnico Luiz Castro não viajou à Bolívia por conta da altitude. Por recomendações médicas, ficou em Porto Alegre. Portanto, o Grêmio foi liderado pelo auxiliar Vitor Severino. O próximo jogo do Grêmio será na Arena, na quinta-feira que vem, às 7 horas da noite. O Bolívar joga pelo empate. Um placar de 1-0 para o Grêmio leva a decisão da vaga para os pênaltis. Então, para os gaúchos avançarem, precisa vencer no tempo normal por pelo menos 2 gols de diferença. Com informações da Copa Sul-Americana, Daniela Esperon.
6: A saca de 60 quilos da soja inicia esta sexta-feira em alta no interior do Paraná e na região litorânea de Paranaguá. No mercado paranaense, o grão apresenta aumento de 1,04%, com a saca negociada a R$ 139,28. Em Paranaguá, o aumento foi de 1,39%, levando a cotação para R$ 147,47. O trigo mantém aumento de preço no Rio Grande do Sul e recuo no Paraná. No Paraná, a tonelada do cereal é comercializada a R$ 1.394,69. No Rio Grande do Sul, o produto é vendido a R$ 1.304,86. Os dados são do CPEA. Reportagem Viviane Bessa. O preço do café arábica abre esta sexta-feira com recuo de 0,51%, com a saca de 60 quilos negociada a R$ 1.692,59 na cidade de São Paulo. O café robusta também teve recuo de 1,48%, sendo comercializado a R$ 1.066,24. O preço do açúcar cristal apresenta queda de 0,21% na capital de São Paulo. A saca de 50 quilos é cotada a R$ 91,49. Em Santos, houve recuo de 0,17% e a mercadoria é negociada a R$ 105,90 na média de preço sem impostos. A saca de 60 quilos do milho, por sua vez, é vendida a R$ 65,55 após aumento de 0,43%. Os dados são do CPEA. Reportagem Viviane Bessa. O preço do boi gordo teve aumento de 0,32% nesta sexta-feira. Em São Paulo, a arroba é negociada a R$ 343,75. No mercado de frango, os valores apresentam estabilidade na Grande São Paulo, em São José do Rio Preto e em Descalvado. O quilo do frango congelado é vendido a R$ 7,17 e o frango resfriado a R$ 7,19. A carcaça suína especial também mantém estabilidade nos atacados da Grande São Paulo, onde o quilo custa R$ 8,43. Entre os estados analisados, o suíno vivo registra recuo no preço no Rio Grande do Sul, onde o animal é comercializado a R$ 4,83. Os dados são do CPEA. Reportagem Viviane Bessa.
7: Previsão do tempo para quinta-feira, 23 de julho de 2026. Região Centro-Oeste. Em Brasília, capital federal, o dia vai ser de céu encoberto. Os termômetros registram mínima de 15 e máxima de 28 graus. A umidade relativa do ar gira em torno de 60 a 25%. Em Cuiabá, Mato Grosso, a previsão aponta para céu claro, com nuvens apenas pela manhã. A temperatura mínima é de 22 e a máxima 34 graus. A umidade relativa do ar é de 90 a 30%. Região Nordeste, Aracaju, Sergipe, vai ter uma quinta-feira de céu claro, mas pode chover durante a tarde. A temperatura marca mínima de 22 e máxima de 29 graus. A umidade relativa do ar vai de 90 a 50%. Conceição da Feira, Bahia, comemora aniversário nesta quinta-feira sob céu encoberto. A temperatura mínima é de 20 e a máxima de 29 graus. A umidade do ar varia de 100 a 50%. Região Norte. Em Palmas, no Tocantins, a quinta-feira vai ser de céu encoberto. A temperatura mínima é de 22 e a máxima de 36 graus. A umidade do ar é de 60 a 20%. Manaus, Amazonas, vai ter um dia de céu encoberto. A temperatura mínima é de 26 e a máxima 33 graus. A umidade relativa do ar é de 85 a 50%. Região Sudeste. Em Belo Horizonte, Minas Gerais, a previsão é de céu encoberto nesta quinta-feira. Os termômetros registram mínima de 14 e máxima de 28 graus. A umidade relativa do ar vai de 95 a 30%. Viana, Espírito Santo, sopra velhinhas diante de um céu claro sem previsão de chuva. A temperatura mínima é de 17 e a máxima de 33 graus. A umidade relativa do ar é de 90 a 30%. Região Sul. Em Curitiba, Paraná, quinta-feira vai ser de céu encoberto. Os termômetros registram mínima de 10 e máxima de 15 graus. A umidade relativa do ar oscila entre 100 e 80%. Pouso Redondo, Santa Catarina, tem previsão de céu encoberto com possibilidade de chuva à noite. Os termômetros registram mínima de 12 e máxima de 19 graus. A umidade relativa do ar fica entre 95 e 70%. Você ouviu a previsão do

0: relativa do ar fica entre 95% e 70%. Você ouviu a previsão do tempo para esta quinta-feira, 23 de julho de 2026. Com informações da Agência Rádio Gov em Brasília, Vladimir Filippin.
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Bom dia para você que nos ouve agora no Rio de Janeiro. São 8:03. Está entrando no ar o meu, seu, nosso programa devocional. É o nosso programa de todos os dias. Todos os dias, de segunda a sexta-feira, eu e você temos um encontro marcado aqui por esta rádio, através deste programa que tem edificado vidas, tem edificado a minha vida e certamente vai edificar a tua vida também. Hoje, dia 24/7/2025, sexta-feira, 24 de julho de 2025, temperatura agora, neste exato momento, 21 graus. É, 21 graus. Ok, e é com grande alegria que nós vamos adentrando a sua casa através das ondas desta emissora, seja via web, seja via FM. Vamos que vamos a partir de agora até às 10 da manhã, ou quase isso, com este nosso programa, né? Eu quero crer que você teve aí uma noite abençoada e que também já esteja tendo um dia abençoado da presença do Senhor. Então, sem mais delongas, vamos estar fazendo a nossa oração de abertura do nosso programa. Vamos falar com Deus. Soberano Deus e eterno Pai, em nome do teu Filho, mais uma vez nós queremos nos colocar diante de ti, te pedir perdão por nossos pecados, nossas falhas e nossas transgressões. Aproveitamos esta oportunidade para te agradecer pela oportunidade, pelo privilégio, a honra que o Senhor nos concede a cada manhã, Senhor. Agora toma o nosso dia em tuas mãos e nos abençoe. Eu te entrego a minha vida, minha família, eu te entrego esta rádio, esse trabalho, esse ministério, bem como, Senhor, eu te entrego a cada amigo, cada pessoa que ouve esta programação. E eu te peço que essa manhã, meu Deus, seja manhã de cura, manhã de renovo, manhã de restauração, uma manhã da manifestação do teu Espírito Santo na vida daquele e daquela que tem buscado, esperado e confiado no Senhor. Sim, meu Deus, oramos, porque é assim que nós cremos, em nome do teu Filho. Amém, amém e amém. Graças a Deus. Muito bem, meu querido e meu amado irmão, minha querida e minha amada irmã, são 8:06 agora no Rio de Janeiro. Vamos dar uma conferida aqui no nosso versículo de hoje. E deixa eu ver. Você sabe que eu abri o versículo aqui e fechei, né? Você já sabe, não tá aqui. Deixa eu abrir novamente aqui. Deixa eu ver, molha, mas deixa eu dar uma olhada rapidinho. Olha aqui, olha. Cria em mim, ó Deus, o coração puro e renova em mim um espírito reto. Amém? Essa frase, ela foi dita por Davi, né? Foi dita por Davi lá no Salmo 51, quando Davi estava em profunda angústia, né? Profunda agonia, porque havia sido desmascarado, né? Seu pecado, sua falha, né? Foi exposta. Então Davi estava ali, amargando ali, né? O peso, né? Da sua falha, da sua negligência, né? E aí ele faz essa declaração aí, verdadeira. Então que nós, a cada manhã, nós possamos nos colocar, sim, como Davi, que de fato se arrependeu do seu pecado. Tanto é que a Bíblia o chama de segundo o coração de Deus, né? Pois é, por causa da sua honestidade, por causa da sua sinceridade. Amém? Então que, ou ainda, né, que nós sejamos pecadores, a despeito do pecado que nos ronda a cada dia, independentemente do que você tenha feito, do que você fez, né? Se coloque. Reconheça tua falha, reconheça o teu erro. Amém? E Deus certamente, ele vai te abençoar. Vamos aqui, olha. Paciente
Ora por médico antes da cirurgia. É, deixa eu botar aqui o nosso fundo aqui, né? Deixa eu só baixar um pouquinho o volume, como dizem os portugueses, né? Baixar o volume. Tá aqui, vamos lá. A matéria diz o seguinte, olha, paciente ora por médico antes de cirurgia que se cumpra a tua vontade através deles. Olha que coisa boa, né? Um paciente surpreendeu a equipe médica ao pedir para fazer uma oração antes de ser anestesiado para uma cirurgia. Na ocasião, ele intercedeu pelos médicos e declarou sabedoria, proteção, bênção sobre todos os profissionais. Ao se aproximar do homem que aguardava para fazer uma prótese de quadril, o Dr. Matheus Jerônimo foi surpreendido por um pedido do paciente. Ele diz assim, eu quero orar agora, pode ser? Disse ele em um vídeo no Instagram. Em seguida, Matheus afirmou, este momento é valioso, vai ser uma benção. Oh, coisa boa, né? A equipe médica se reuniu ao redor do paciente e ele começou a orar, dizendo, paciente, pai, eu te louvo e te agradeço por esse momento que foi separado muito antes da fundação do mundo. E continuou, o Senhor já sabia das pessoas, de cada um de nós aqui dentro dessa sala. E eu te louvo e te agradeço pela vida de cada um. Pai, porque o Senhor disse que separaria os teus passos para esse momento, declarou o céu aberto. Ainda desci, ainda declarando bênção sobre a vida dos médicos. O homem disse, eu declaro agora em nome de Yahusha Hamashiach, ou Yeshua Hamashiach, ou Afatar, o céu aberto sobre a vida de cada um deles, que seja feito, Senhor, e cumprida a tua vontade na vida deles, através deles, que seja um momento ímpar, um divisor de águas para que eles possam fluir. Oh, que coisa maravilhosa, né? Que coisa boa, né? A pessoa está ali, se passar por uma cirurgia e agradece a Deus e intercede ali pelos profissionais que vão estar ali executando aquela missão ali, né? Que sirva de lição para todos nós, né? Deixa eu dar mais uma conferida aqui. Bom, a gente vai para... Não, tem outra aqui, ó, bem interessante. Olha, Pedro faz referência ao Salmo 119 após marcar gol da vitória do Flamengo. É que é jogador do Flamengo, jogador do Pedro, que é um craque. Esse aqui, eu acho que deveria ter ido para essa. Bom, se bem que... É, melhor ter ficado mesmo, né, Pedro? O atacante comemorou um dos gols com gestos que remetem ao versículo que diz, tua palavra é lâmpada para meus pés e luz para o meu caminho. O atacante Pedro Guilherme chamou atenção ao celebrar um de seus gols na vitória do Flamengo por 4-0 sobre o Chapecoense na última quarta-feira, dia 22. A partida pela 19ª rodada do Campeonato Brasileiro.

0 sobre o Chapecoense na última quarta-feira, dia 22. A partida pela 19ª rodada do Campeonato Brasileiro ocorreu na Arena Candá, em Chapecó, Santa Catarina. Pedro, que marcou 2 gols durante o jogo, fez uma comemoração que chamou a atenção dos torcedores e de milhares de espectadores. Em campo, ele apontou para o céu e se ajoelhou e fez uma sequência de gestos que remetem ao Salmo 109:105, que diz: tua palavra é lâmpada para meus pés e luz para meu caminho. Olha, eu até me emociono quando vejo coisas assim, porque, né, hoje em dia não é tão fácil, né? Mas ainda tem aquelas pessoas, né, que não se curvam, que não se envergonham em professar a sua fé. Parabéns aí para o jogador, aí do time do Flamengo, Pedro, que na minha opinião é um dos melhores do Brasil atualmente. Bom, são 8:13 no Rio de Janeiro. Agora sim nós vamos para o nosso bloco musical e a gente volta já já, você não sai daí.

0: Muito bem, estamos de volta. Ouvindo aí, olha, o Cris Duran, Seu Nome. Ouvimos também a Gisele Nascimento, O Impossível e Toque no Altar, Trazendo a Arca. Se a tua voz ouvir, pensa, né? Então tá, vamos dar uma conferida aqui agora nas nossas matérias. Ou melhor, continuar, né, dando temperatura. É, meu amigo, a temperatura tá bastante agradável. Bem do jeitinho que eu gosto. Eu só tô preocupado com as enchentes lá no Rio Grande do Sul, né? Até procurei alguma coisa aqui nesse momento, mas eu não tô encontrando nada. Mas me parece que os rios lá já começaram a transbordar, né? Acho que Deus tenha misericórdia. Olha, centenas de cristãos marcham pelas ruas de Nairobi, declarando o Quênia pertence a Jesus. Engraçado que esses dias eu estava, melhor dizendo, né? Deixa eu só... Peraí, minha gente. Eu estava vendo uma reportagem, né? Onde uma pessoa, uma africana, né? Quando a gente fala assim, ah, porque não sei o que, magia negra, não sei o que, blá blá, sempre tem aquela, né? Ah, porque é da África, ah, porque é África, ah, porque isso, o que que seja. E essa pessoa me abriu os olhos, né? A mim não, mas a reportagem, o que ela falou, e depois eu vi uma outra pessoa também, um outro africano, aí já foi um homem falando, né, sobre essa mesma questão. Você sabia que a maioria, né, a maioria dos africanos são cristãos? Ninguém sabe disso, né? Pois é. Mas a maioria, que a África é um continente, né? Quando a gente fala da África, nós não estamos falando de um país, exceto quando a gente fala da África do Sul, né? Aí está se referindo a um país. Mas quando a gente fala da África, nós estamos falando desde a África do Sul até o Egito lá em cima, né? Que é a África do Sul, que é embaixo, e o Egito é lá em cima. Então, eles disseram, olha, a maioria dos africanos são cristãos, né? E aí, olha, que coisa boa, né? Tem lá, né, aquelas questões lá, ética, né? Étnica, né? Enfim, mas a maioria, né? Então tá aqui, olha, centenas de cristãos marcham pelas ruas de Nairobi, declarando o Quênia pertence a Jesus. Em diversos trechos do percurso, os participantes louvaram a Deus, intercederam pelo país, transformando as ruas de Nairobi em um grande ato público de fé. Centenas de cristãos tomaram as ruas do centro de Nairobi, capital do Quênia, em uma grande caminhada de oração marcada por momentos de adoração, intercessão e proclamações bíblicas da fé. Durante a mobilização, os participantes declararam que o Quênia pertence a Jesus, lema que tem se tornado uma das principais marcas do movimento. Que coisa maravilhosa! A caminhada percorreu o Distrito Central de Nairobi, CBD da cidade, reunindo principalmente jovens cristãos que caminhavam em oração por importantes vias da capital queniana. Olha aí. Quem dera, né, o Brasil, claro que aqui também nós temos aqui o dia da Bíblia, né, enfim. Mas quem dera, né, nosso país pudesse se voltar, né, para Cristo mais uma vez. Quem dera, quem sabe, né? Vamos continuar em oração, vamos continuar caminhando. Olha, turistas israelenses são atacados com machados e gritos de Heil Hitler. É, na Mongólia. É, meu amigo. Pois é, olha, turistas israelenses são atacados com machados e gritos de Heil Hitler na Mongólia. Todo mundo sabe que essa é uma saudação nazista, né? Que o terceiro Reich lá, né, levantava sua mão espalmada, né, e gritava, né? Os seis turistas estavam se preparando para acampar quando foram atacados por muçulmanos cazaques, locais armados com facas e machados e gritando Heil Hitler. Seis turistas israelenses foram atacados por um grupo com machados e facas na Mongólia na semana passada. Segundo a emissora pública israelense Khan News, os três homens e as três mulheres viajavam pelo país e estavam se preparando para passar a noite em um acampamento quando o ataque antissemita aconteceu. O grupo, formado por muçulmanos cazaques, né, locais, ouviu os turistas falarem hebraico e os confrontaram. Em seguida, com machados e facas nas mãos, atacaram os israelenses, gritando Heil Hitler e saia daqui. Os três homens do grupo de turistas que haviam servido como soldados de combate nas forças de defesa de Israel se defenderam, lutando com os agressores, dando tempo para que as mulheres fugissem. Certamente os caras são bons de Krav Maga, né? Para quem não sabe, Krav Maga é uma luta marcial que o exército israelense pratica e pratica muito bem. É o tipo de luta que...
1: CZPFM informa a hora certa.
2: 8h30.
0: É um misto, né, de várias lutas, e eles têm a capacidade de utilizar qualquer coisa que eles tiverem na mão para se defender. Por exemplo, quem já viu aquele filme, a trilogia, né, do Jason Bourne, Supremacia Bourne, né, Identidade Bourne, né? Quando você vê ele e aqueles espiões lutando ali, aquilo ali é Krav Maga purim. Ok? Então tá, são 8 horas e 30 minutos no Rio de Janeiro. Você está ouvindo o programa Devocional, meu programa, o seu programa, o nosso programa de todas as manhãs, todos os dias, de segunda a sexta-feira. Eu e você temos um encontro marcado aqui por esta rádio através deste programa. Olha, líder e ministro de louvor são mortos em ataque terrorista no Congo. Meu amigo, olha, tá aqui, ó. Um líder idoso e um ministro de louvor foram mortos durante um ataque de extremistas, adivinha, islâmicos, na República Democrática do Congo. Não, não é católico, não é nada disso. É islâmico, sempre assim, islâmico, né? É a religião da paz. Segundo o portal Portas Abertas do Reino Unido, membros do grupo terrorista Forças Democráticas Aliadas, ADF, ligada ao Estado Islâmico, realizaram três ataques no território de Beni, na província de Kivu, no norte, entre os dias 12 e 16 de julho. Um dos ataques ocorreram na comuna rural, né? De Mangina, em 14 de julho, onde extremistas islâmicos assassinaram um ancião de uma igreja local e o seu ministro de louvor. Outras seis pessoas ficaram feridas, uma pessoa está desaparecida e duas casas foram incendiadas. O medo está aumentando. Irmãos, irmãs, por favor, intercedam pela segurança da comuna rural de Mangina e pelo falecimento

irmãs, por favor, intercedam pela segurança da comuna rural de Mangina e pelo fortalecimento da fé dos cristãos, pediu o pastor Inculo, que mora em Mangina, em entrevista ao Portas Abertas. Que Deus, vamos orar assim, né? Continuar em oração pelo povo de Deus, mas que Deus os renove e dê forças a eles sempre, né? Sempre. Em nome do nosso Senhor, né? Deixa eu dar mais uma conferida aqui, né? Olha, Organização Cristã envia 130 mil bíblias para o estado de Odisha, na Índia. É, a Índia, que também é um país hostil, né, ao cristianismo, tá? Aquele negócio de paz e amor, de meditação, de Hare Krishna, aquilo de hinduísmo, de não sei o quê. Lá também, eles também são, né, são muçulmanos também, e boa parte, né?

se intensificado nos últimos anos. Jason Wolford, esse mesmo, da organização Mission Cry, assegura que, apesar das adversidades enfrentadas no local, o trabalho de distribuição da palavra de Deus prossegue. Nada vai deter a palavra de Deus. É uma única coisa que não volta vazia, declarou o Ford ao Mission Network News. Que Deus os encoraje a cada dia mais e mais, né? Para que possam continuar aí, sim, levando, pregando, entregando a palavra de Deus. Que afinal de contas, né, é uma promessa de Deus que o Senhor só voltaria quando todos tivessem ouvido falar no nome do nosso Senhor e Salvador. Bom, são 8 horas e 34 minutos, você está ouvindo o programa Devocional. Olha, o nosso telefone de contato é o 21 96 548 8214, anota aí. 21 96 548 8214. Esse é o telefone que você pode interagir conosco, deixar o seu recado, pedir a sua oração, dar a sua sugestão, fazer a sua crítica. Fique à vontade. 21 96 548 8214. Somente um WhatsApp, tá certo? Não tente ligar porque o telefone, o sinal telefônico aqui, além de ser ruim, eu também não atendo, tá? Eu só atendo ligação telefônica quando eu já conheço o número. Por exemplo, o número já está cadastrado, eu já sei quem é, então eu atendo. Fora isso, eu não atendo, tá? Por conta de golpes, né, que acontece aí, tá? E eu vou te dar uma dica pra você. Se seu telefone tocou, tá? Você pode até atender, mas não fale nada. Ouça pra ver o que que alguém vai falar, né? Se vai chamar pelo seu nome, alguma coisa desse tipo. Porque normalmente essas pessoas, primeiro, quando você telefone toca e logo ele cai, é só para ver se a linha tá ativa, tá? Ver se essa linha tá ativa. Pode ser gente de presídio tentando capturar o seu telefone. Quando é aquela que você atende, fala alô, né? E logo em seguida a linha cai, eles podem estar gravando a sua voz para a partir daí começar a aplicar golpes, tá certo? Então, muito cuidado. Eles podem pegar a sua voz, né? E através do IA, da IA, né? E é como se você fosse você falando, ligar para alguém, fazer um pedido de dinheiro, contar uma história triste para alguém. Você tá me entendendo? E as pessoas vão ouvir a tua voz, vão achar que é você mesmo, né? Quando na verdade não é. Bom, são 8 horas e 37 minutos no Rio de Janeiro. Você está ouvindo o programa Devocional, o meu programa, o nosso programa de todas as manhãs, todos os dias, de segunda a sexta. Nós temos esse nosso encontro marcado, esse período maravilhoso, né? Aqui pela manhã, onde nós temos esse papo, conversamos, falamos sobre alguma coisa, né? E estamos sempre orando aqui, né? Glorificando a Deus, ou pelo menos buscando glorificar ao Senhor através, né, deste programa. Esse é o nosso ministério, eu acabei de crer. Acabei de crer, não, na verdade eu sempre crio nisso, né? Mas é algo que ninguém pode tirar de você, só Deus, né? Só Deus pode. Ninguém pode, porque, né, é o que Deus deu pra gente fazer e nós temos buscado fazer com amor, com zelo, né, a obra do nosso Deus. É o conselho que eu dou para você: se Deus der alguma coisa para você fazer, aproveite e faça, porque não é qualquer um que tem esse privilégio de fazer alguma coisa, seja lá o que for, tá? De repente você faz o café na sua igreja aí, dê glória a Deus por isso, porque grande será o seu galardão. Ah, mas eu sou só o porteiro da igreja, eu sou só o cara que lava os banheiros da igreja, ah, eu sou só o eletricista da igreja, ninguém me vê, ninguém te vê. Rapaz, quem precisa te ver tá vendo aí todo dia, toda hora, tá com os olhos em você aí, ó. Grande será o seu galardão naquele dia, independentemente do que você faça.

Ah, meu amigo, faça para o Senhor e faça com zelo, com carinho. E é isso que nós temos buscado fazer aqui, ok? É pregar a palavra, falar do amor e das coisas de Deus. Olha, o Talibã legaliza violência doméstica contra mulheres em Código Penal de 2026. Tem uma coisa que eu falo, que eu não posso falar aqui, mas eu em conversa, claro, com amigos ou em família, eu sempre digo alguma coisa, não é palavrão, não é nada não, tá, gente? Mas é algo assim que eu não posso estar falando aqui sobre feministas, né? Eu gostaria de que ver essas feministas, né? Que fossem pra lá, quem sabe, né? Debater aí com o pessoal do Talibã, lá pra aqueles lá do Paquistão, lá pra aqueles lá do Afeganistão. Bota o ombrinho de fora, né? E. Pois é. Eu ia completar, mas não posso completar. Né? Só o ombrinho de fora vale aí umas 23 chicotadas no lombo, né? Só pelo ombrinho de fora. Agora o cabelo e, enfim, outra coisa, né? Pra ver o que é bom pra tosse, né? Tá aí, ó, o Talibã legaliza violência doméstica contra mulheres. Parece que eu tô rindo, que eu tô zombando. Não, eu não tô zombando. Eu tô falando aqui é porque essas situações aí não parecem direitos humanos, né? Não parece ninguém. A ONU não fala nada, né? Quando fala, né? Pois é. E aí as mulheres lá, elas são obrigadas a andar de burca, né? Ah, fica só com o zóio de fora, né? O resto é coberto da cabeça aos pés, não pode falar com ninguém, não pode sair sozinho, não pode nada. E se o marido achar que deve matar, vai matar e fica por isso mesmo. Né? Hoje em dia, qualquer coisa aqui é violência. Até se o cara não fez nada, mas se a mulher disser que fez, ele fez. Não é? E a matéria que diz o seguinte, olha. Um novo código penal emitido em 2026 pelo Talibã, no Afeganistão, legaliza a violência contra mulheres, incluindo no âmbito doméstico. A legislação, que ganhou notoriedade recentemente, contradiz os princípios de proteção aos direitos femininos, celebrados no Dia Internacional da Mulher. A atualização das leis afegãs também intensifica a vulnerabilidade de cristãs perseguidas no país, ignorando compromissos internacionais de direitos humanos assumidos pelo Afeganistão. Você acha que eles respeitam mesmo os direitos humanos? Você acha mesmo que eles respeitam o direito da mulher, que culturalmente, né, é para eles, isso é cultural, tá? É apenas um objeto? Hã? Ah, alguém escreveu que não posso falar quem foi. Estão se precavendo, estão vendo o que acontece no Brasil. E já estão se precavendo. E quem paga o pato é as mulheres lá do Afeganistão, né? Pois é, brincadeiras à parte, e com isso não se deve brincar, né? Mas essa é a triste, dura realidade das mulheres que vivem em países como, né? Enfim, Afeganistão, Iraque, né? Enfim. Países muçulmanos, né? Alguns são mais rigorosos, outros menos, mas a mulher sempre sofre, né? As minorias, né? Minorias que eu digo, não é nem tanto as minorias, não, mas é a mulher. As pessoas de outras religiões, né? Não muçulmanas, né? E aí eu fico perguntando, cadê a mulherada, pessoal aí do arco-íris? Pessoal aí que não raspa o braço, né? Que gosta de... meu amigo, tá aí, ó. Vai pra lá fazer o que vocês fazem em praça pública, em via pública. Vai lá. Vai, que eu quero ver. Vai não, né? Bom, 8 horas e 43 minutos no Rio de Janeiro. Vocês estão ouvindo o programa Devocional. É o nosso programa de todos os dias. Acho que eles ficam... É isso mesmo. Eles ficam com raiva... Porque nesses lugares aí, aonde eles não têm coragem de ir,

né? Tem sempre uma igreja lá com a porta aberta. Tem sempre um irmão lá levando a palavra de Deus, né? Tem sempre uma reunião lá, mesmo que secreta, no subterrâneo, mas o povo de Deus está lá. O povo de Deus está lá. E eles estão aqui, ó. Né? Eles estão aqui. Pois é. 8 horas e 44 minutos, agora sim, a gente vai para o nosso bloco musical. E já já a gente volta com a nossa oração de hoje. Você não saia daí. É rapidinho.

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Muito bem, muito bem. Estamos de volta. São 8 horas e 57 minutos. Dá tempo de a gente fazer. É o que eu estava procurando. Essa semana, por mais que a gente fale, né? Por mais que a gente tente, a pessoa quando tem a mente cauterizada pelo mal, é muito difícil de você trazer de volta. A Bíblia tem até uma referência, né? É, quando a gente consegue trazer um desviado de volta, é uma referência grotesca, uma comparação grotesca que eu estou fazendo aqui. Mas diz que é tão difícil que uma nuvem, né, de pecado, ou aliás, um monte de pecados são perdoados, né? Então, essa semana, agora sim entrando no assunto, o líder, né, e agora o dono da Nicarágua, o Daniel Ortega, né? Ele cancelou as eleições lá. Não tem mais eleição na Nicarágua, partido político acabou, né? Não tem mais nada assim político lá na Nicarágua. Ele é o dono, ele é como se fosse um imperador, pior do que isso, né? Ele como que imperador, nós tivemos aqui o nosso aqui, que foi uma maravilha, aliás, né? Se tivéssemos ainda, né, um imperador, talvez a coisa fosse bem melhor, porque Dom Pedro II, né, tinha sido talvez um dos maiores estadistas da história do mundo. Foi traído aí pela, aspas, república, né? Bom, e o Daniel Ortega, que é o dono da Nicarágua, ele agora acabou o amigão do Lula, tá? O Daniel Ortega, desde que Lula é novo, eles são muito próximos, muito amigos. Sabe, são muito amigos mesmo. O Daniel Ortega acabou com as eleições, não tem mais eleição na Nicarágua, não tem mais partido político, e a última dele agora foi, agora, acho que anteontem, né? Ele também acabou com a profissão de advogado. Ok? Então não existe esse negócio de o que temos aqui, OAB, lá não tem mais nada, acabou. A profissão de advogado lá, atualmente, é igual a profissão de telegrafista, datilografista, são profissões que não têm utilidade nenhuma, né? Pra que você usa o datilografista hoje em dia, ou telegrafista? Embora que o telegrafista e até o datilografista, em uma situação de calamidade, de caos total, onde não tem energia, não tem internet, não tem nada disso, né? Ou até que o datilografista e talvez até o telegrafista fosse muito bom, né? Enfim, telegrafista é aquela pessoa que, né, que emite ali, transmite, na verdade, né, digita o código Morse, né? Se você não sabe, o código Morse deve ter ouvido já, né? Uma pitinha, pi, pi, pi, pi, pi, pi, pi, pi, pi. Esse é o código Morse que é utilizado em radiotransmissão, que hoje em dia já não é nem mais necessário. Antigamente, para a pessoa tirar aí um indicativo, né, de rádio amador, né, tinha que ter para uma classe, né, classe A e classe B, né, tinha que ter aí tinha que ser aprovado aí também na prova com CW. Hoje em dia acabou isso, mas enfim, o Daniel Ortega, ele acabou até com a profissão de advogado lá, justamente para não ter

0: aborrecimento. Ou seja, se um advogado da Nicarágua, por exemplo, tentar entrar com uma ação, acabou, não tem. Ele não tem mais registro, ele não pode mais exercer a função, porque não existe essa profissão mais na Nicarágua. Se essa pessoa, por exemplo, for em cortes internacionais para denunciar arbitrariedade, qualquer coisa assim, do governo de Daniel Ortega, que agora é o dono da Nicarágua, ele pode simplesmente dizer, não, não ser advogado aí não existe, aqui não tem advogado. Ele não tem autoridade nenhuma, né? Amparo jurídico nenhum aqui na Nicarágua para ele falar em nome de alguém ou de alguma instituição. Ok? Em uma entrevista há alguns anos atrás, o Lula disse que... deixa eu me lembrar aqui exatamente o que ele disse. Agora me esqueci o que ele falou. Mas exatamente com relação a esse tipo de coisa aí. Não é? Ou seja, o poder é o totalitarismo. Né? É o poder total na mão de uma pessoa só. Aí você pode perguntar assim, mas como uma pessoa só consegue fazer? Não, não é uma pessoa só. É uma pessoa que lidera uma quadrilha, como Lula aqui no Brasil lidera a quadrilha. Ele deixa correr frouxo a corrupção, tudo que você possa imaginar, o roubo, né? E ele vai montando ali o seu castelo, né? A sua estrutura de poder, né? Porque onde a gente imaginava que o Brasil, né, chegaria aonde chegou, né? Lembra que antes, né, do 8 de janeiro, né, todo mundo, né, SOS, Forças Armadas, ah, o Exército vai salvar, as Forças Armadas vão nos salvar, Luan, enquanto isso, eles já estavam todos vendidos, se venderam, entendeu? Todos os grandes, né, aqueles que estão no topo da cadeia, os generais, né, todos, e não são só os generais, não. Todos no topo, porque presta bem atenção, se os seus comandados não quiserem te obedecer, você não pode fazer nada. Então, quando uma pessoa decide e os outros todos obedecem, é porque os outros todos estão dominados, né? Que abaixo dos generais ali tem os outros comandantes, né? Os outros oficiais ali de patente que estão abaixo dele e que obedecem. Se houvesse um pingo de honestidade ali, eles se rebelariam, não é verdade? Se rebelariam. Mas quando ficam todos quietos é porque estão todos comprados, todos vendidos. Então o sistema, ele age exatamente assim. E aí você pode perguntar, por que que o Daniel Ortega conseguiu fazer isso? É porque todos os generais, as forças armadas da Nicarágua, como as forças armadas do Brasil, são corruptas. São bandidos que entraram para as forças armadas com um único e exclusivo objetivo, dominar, né, e serem servientes. É exatamente o que acontece no Brasil. Por que é que você vê uma polícia militar corrupta? Por que é que o crime organizado ou desorganizado que seja cresce tanto no Brasil? Por que que as gangues, né, os traficantes ficam impunes, né, ou transitam impunes pelas ruas, portando fuzil, dominando bairro, dominando cidades inteiras e ninguém faz nada? Não é porque a polícia não tem poder, não é porque a polícia não consegue, é porque a polícia, as instituições estão todas corrompidas. Tem o chamado arrego. Todo final de semana, todo final de mês tem o chamado arrego. É por isso. El Salvador é um outro extremo, é um outro exemplo de que quando alguém quer, não é porque é um país pequeno, porque Nicarágua também é, né? Mas não é porque El Salvador é um país pequeno, é porque ali entrou alguém, né, com vontade, com peito para fazer. Eu espero de todo o meu coração que o nosso futuro presidente, né, o Flávio Bolsonaro, ele cumpra o que ele está dizendo que vai fazer. E que faça exatamente como está sendo feito em El Salvador. A começar pela cúpula do STF. A começar por esses generais aí, melancias, né? Esses fanfarrões que estão no poder aí. A começar por eles. Né? E que esse sistema nefasto, essa ideologia nefasta, né, que tem corrompido o nosso país, América Latina, Brasil, que seja declarado, né, como na Polônia, como na Tchecoslováquia, como na Iugoslávia, proibido o nazismo, ou comunismo, socialismo, progressismo, seja lá o que for, seja proibido. E quem promover esse tipo de ideologia é cadeia. Cadeia sem recurso, sem direito a advogado. É assim que tem que ser feito. Porque é assim que eles fazem. Olha lá, ó, Bolsonaro lá, ó, que não tem direito a nada, sem ter cometido um crime. Não é? 9:09 no Rio de Janeiro. Abre o olho, você que é eleitor aí. Abre o olho, meu amigo. Aliás, né? O que eu vou falar aqui pode parecer até que não tem nada a ver. Mas em se cumprindo ou em acontecendo o que está previsto para acontecer com o clima, o Super El Niño está chegando. Vocês lembram da década de 80? Que tinha criança no Nordeste com 5 anos de idade que nunca tinha visto chuva? Esse Super El Niño promete fazer algo semelhante ou até pior. Ok? Com o Nordeste CCFM brasileiro.
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0: É só uma dica que eu tô dando para vocês aí. Vamos à nossa oração. São 9:10. Para quem sabe ler, um pingo é letra, né? Só que esse El Niño, ele não vai atingir só o Nordeste, não, tá? Ele deve atingir toda a costa leste do Brasil. Todo o leste do Brasil, né? Desde o Nordeste até o Sul. O leste provavelmente vai ser atingido fortemente por esse El Niño. Só que Sul e Sudeste ainda tem algum recurso, né? Bom, 9:10. Nesse momento nós estaremos fazendo a nossa oração. E eu quero convidar você. Vamos falar com Deus. Soberano Deus e eterno Pai, em nome do teu filho nós nos colocamos mais uma vez diante de ti, meu Deus, primeiramente para te pedir perdão por nossos pecados, nossas falhas e nossas transgressões, e te agradecer por esta oportunidade, por este dia. Obrigado, Senhor, pela família, por esta rádio, por este trabalho, por este ministério. E eu quero, ó Deus, agora te apresentar a minha vida, bem como eu te apresento também, Senhor, a vida de cada amigo, cada ouvinte, te apresento a minha família. E peço, ó Deus, nesta manhã, misericórdia por todos nós. Eu te peço, Deus, por cada cristão, de cada nação, de cada país, porque nós temos visto que a tua palavra tem se cumprido ponto por ponto, vírgula por vírgula, sem errar, sem falhar.

tua palavra tem que ser cumprida, ponto por ponto, vírgula por vírgula, sem errar, sem falhar. O mundo, Senhor, parece que vive um sono de indolência, ou na verdade vive nesse sono de indolência, está com a sua mente cauterizada, o mal de alguma forma tem conseguido não triunfar sobre o teu povo, mas o mal tem conseguido, Senhor, impedir que as pessoas abram seus olhos. E é por isso que eu disse que eles estão com suas mentes cauterizadas, porque já não conseguem mais enxergar, não conseguem mais vislumbrar uma possibilidade. Parece que já se conformaram com o mal que aí está. Mas existem, Senhor, homens e mulheres que não perderam, que não perdem a fé, que não se curvam diante do mal, mas que permanecem. E é sobre esses que eu quero pedir nesta manhã, que o Senhor venha nos renovar, Senhor. Que o Senhor tenha misericórdia, que o Senhor venha nos dar sabedoria, visão e as estratégias necessárias para que possamos, ó Deus, prosseguir nesta missão que o Senhor tem colocado em nossas mãos. Que possamos continuar anunciando a Tua palavra, o Teu Evangelho, para que assim, Senhor, de alguma forma, quem sabe, Senhor, aqueles que nos ouvem nesta manhã, que talvez estejam vivendo, meu Deus, uma vida de prostituição, de homossexualismo, de adultério, servindo a demônios. Ah, meu Deus, quem sabe, Senhor, a Tua palavra venha surtir efeito na mente e no coração dessas pessoas e que elas possam acreditar, sim, eu também posso. Eu também posso ser livre. Sim, eu não preciso me vender. Eu não preciso me entregar. Eu não preciso participar. Sim, eu tenho Deus que me ama. Sim, Jesus Cristo morreu na cruz por mim. E isso tem muito valor. Quem sabe, meu Deus, essas pessoas que estão ouvindo esta programação nesta hora possam captar essa mensagem e entender que não foi para isso que o Senhor morreu. Não. O Senhor morreu para nos dar vida e vida em abundância a todos nós, sem exceção, a quem quiser. A quem quiser, Senhor, está posto aí. A quem quiser, vem e compra. É de graça. Que nessa manhã haja um despertamento, meu Deus. Mas para que isso aconteça, também é necessário que o Senhor venha levantar homens e mulheres, não necessariamente preparados, mas pessoas com coração voluntarioso, porque é o Senhor que prepara, com o coração desejoso de resgatar vidas, de ir atrás daqueles que foram esquecidos, que foram deixados para trás, Senhor. Então, nessa manhã, meu Deus, eis-me aqui. Se não tiver ninguém melhor, eis-me aqui, Senhor. Ó Espírito Santo de Deus, visita agora a prostituta, Pai, o homossexual, o viciado, aquele que tem cometido crimes, que tem roubado, aquele que está preso, meu Deus, está no cárcere porque cometeu um crime. Visita nesta manhã. E que essa pessoa, meu Deus, não venha se conformar com aquilo que dizem que ele é, mas que ele possa saber daquilo que o Senhor diz que ele é, ou que ela é.

0: que nessa manhã, meu Deus, essas pessoas que lá estão trancafiadas possam se lembrar. Visita, meu Deus, os hospitais. Visita nesta manhã, meu Deus, quantas pessoas estão ali que um dia te serviram, ou talvez aquelas que também nunca te serviram. Mas quem sabe, Senhor, porque nós sabemos que o Senhor tem formas, às vezes, estranhas de trabalhar e nós não compreendemos. Quem sabe essa pessoa, meu Deus, que foi parar num leito de hospital, tenha uma experiência com o Senhor ali. Ah, Senhor, quem sabe? Aquela pessoa que sempre trabalhou para o Senhor e hoje está ali no leito de hospital, possa se levantar e compreender que ainda há uma missão a ser cumprida, que isso não é o fim, e que ela possa, Senhor, mesmo num leito, numa cama de hospital, anunciar o evangelho aos perdidos e aos cativos. Aquela pessoa, meu Deus, que está lá no presídio, que um dia esteve na tua casa, que um dia ouviu a tua palavra, muitas vezes filho de pastor, filho de missionário, filho de pastora, porque é isso que a gente mais escuta. Ah, meu pai é pastor. Ah, porque minha mãe é missionária. Ah, porque meu pai é evangelista. Ah, eu era diácono na casa de Deus. Que essa pessoa, como aquele filho pródigo, ele possa se lembrar do tempo em que viveu na casa do pai. E que ele possa desejar voltar, porque as portas estão abertas. Esta mulher que caiu na prostituição, no homossexualismo, este jovem, que eles possam, Senhor, ouvir esta palavra, esta mensagem, e quem sabe se arrepender da sua prática, do seu pecado. E quem sabe, meu Deus, eu te entrego nas tuas mãos e te peço, Espírito Santo de Deus, visita esta família enlutado pela perda.
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0: visita, meu Deus, nesta manhã.
2: 9:20.
0: E venha consolar, meu Pai, esta família, meu Deus, que vem sendo assolado pelo inimigo que ali tem levado a prostituição, o adultério, o vício, a miséria. Ah, meu Deus, que toda a cadeia espiritual seja quebrada, que todo o dardo inflamado, que toda a seta seja agora destruída em nome de nosso Senhor. E que haja cura, que haja libertação. Esta pessoa, meu Deus, que está em dificuldade financeira, que o Senhor venha visitar nesta manhã, abrindo as portas, em nome de nosso Senhor, dando a condição ao teu filho e à tua filha para que possam honrar com seus compromissos e colocar o sustento sobre a sua mesa. Em nome de nosso Senhor, meu Deus, se existe, Pai, alguma obra de feitiçaria, alguma oração contrária, algum encantamento, alguma magia que foi mandada para assolar essa vida, para assolar esta família, nós declaramos que a maldição sem causa não chega. É o que diz a tua palavra. E se porventura, meu Deus, no tempo da ignorância, nós demos autoridade, demos liberdade para o inimigo agir na nossa vida e na nossa família, hoje, neste dia que se chama hoje, nós declaramos por fé, em nome de nosso Senhor e Salvador, Jesus Cristo, nós declaramos anulada, revogada e cancelada, neutralizada, caia por terra, que o trono de Satanás seja aniquilado, em nome de nosso Senhor. E declaramos, Espírito Santo de Deus, entre em nossa casa, entre em nossa família e faça morada. Ocupa, Senhor, todas as áreas da nossa vida. Espírito Santo de Deus, venha preencher o nosso pensamento, os nossos desejos, os nossos sonhos. Que ao dormirmos, meu Deus, a nossa ligação seja com o Espírito Santo. Que ao acordarmos, seja com o Espírito Santo. Em tudo que formos fazer, em tudo que falarmos, que seja debaixo da orientação do Espírito Santo. Dai-nos sabedoria, visão e estratégia, em nome de nosso Senhor. Eu quero declarar nesta manhã, meu Deus, a cura. Eu quero declarar, Senhor, nesta manhã, a bênção. Eu quero declarar a restauração. Eu quero declarar o renovo. Eu quero declarar a prosperidade sobre a vida de cada um. Cada um, eu declaro, em nome de nosso Senhor e Salvador. Amém, amém e amém. Graças a Deus. Muito bem, meu querido e meu amado irmão, minha querida e minha amada irmã. São 9h23 no Rio de Janeiro e você está ouvindo o programa devocional, o meu, seu, nosso programa de todas as manhãs, todos os dias de segunda a sexta-feira, eu e você. Temos esse nosso encontro marcado aqui por esta rádio, através deste programa que tem edificado vidas, tem edificado a minha vida e certamente vai edificar a tua vida também. São 9h24, a gente vai rapidinho para uma parada e a gente volta já já com a palavra de hoje. Você não saia daí, é rapidinho.
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Estamos de volta, agora no Rio de Janeiro são 9h34. Abra sua Bíblia aí em São João. São João 16, é isso aí mesmo, é? Capítulo 16? É. São João 16, 33. É, 33. João 16, 33. É um versículo que a gente conhece, já falamos até aqui muito sobre isso. Todo mundo fala, é tão simples, né? Mas é o que Deus colocou no meu coração para hoje, para que você medite nisso. Estamos vivendo dias difíceis. Aham. Então vamos, enquanto você abre sua Bíblia, eu quero orar. Senhor nosso Deus e Pai, eis aí o teu povo, eis aí a tua palavra agora, Deus, que o Senhor venha me usar como boca de Deus na face da terra, que a tua palavra, meu Deus, ela venha ficar gravada nas tábuas do nosso coração e surtir o efeito a qual está sendo enviada, em nome do teu filho, amém, amém e amém. Quem é que nunca teve a sensação de que está tudo perdido? Quem é que nunca teve? Talvez no ministério, talvez num relacionamento, talvez num projeto de vida, algo que você almejava construir, né? Talvez na família, na saúde. Quem é que nunca teve essa sensação? Não é? Lá em João 16. João 16, que a partir do... Eu falei 33, mas vamos começar aqui a partir do verso 32. Diz assim, olha, eis que chega a hora e já se aproxima em que vós sereis dispersos, cada um para a sua casa, e me deixareis só. Mas não estou só, porque o Pai está comigo. Tenho-vos dito isso para que em mim tenhais paz. No mundo tereis aflições, mas tende bom ânimo, eu venci o mundo. Quando Cristo fala isso, é também para te dizer, olha, se eu venci, você também vai vencer. Porque assim como o Pai está comigo, eu estarei contigo, através da presença do Espírito Santo. Então, muitas vezes, nós estamos vivendo situações, passamos por situações, onde você olha para um lado, olha para o outro, para frente, para trás. Quem é que nunca esteve num deserto, num marasmo, né? Num local sem esperança? Quem é que nunca se sentiu só, né? Às vezes uma empreitada, às vezes uma coisa que você tá vendo que aquilo ali vai dar fruto e que aquilo ali vai crescer, mas é necessário que se pague o preço, é necessário que se passe pelo processo, mas as pessoas, porque estão com as suas mentes cauterizadas, acumuladas a comer migalhas, acostumadas com o engano, acostumadas com a mesmice, com a mentira de cada dia, as pessoas muitas vezes se acovardam e começam a achar que é assim mesmo, quando na verdade não é. Eu fico imaginando ali a situação daqueles apóstolos ali. Eles devem ter pensado, mas é só isso. Andamos com o mestre para lá e para cá, vimos, todos viram milagre, as palavras, né? Os sinais e prodígios feitos por ele, olha, é só isso, não é?

0: eles estavam apenas iniciando o processo e nós estamos dando continuidade a esse processo, que é algo, eu diria que naquele momento então nem se fala, né? Inalcançável pela mente humana. Porque imagina Cristo falando de salvação, Cristo falando na eternidade,
1: informa a hora certa.
0: Em vida eterna para aquelas pessoas naquela época. Se hoje em dia nós não temos a exata compreensão, imagina naquela época. Né? Imagina naquela época. E mesmo assim, com toda a compreensão que nós temos hoje das promessas de Deus, da grandiosidade do que está reservado para nós, mesmo assim, a gente insiste em vacilar muitas vezes. A gente caminha com os pés, né, muitas vezes tremos, escorregadio, né? Muitas vezes a gente deixa que a dor quase que assuma o controle da, quase, tá? Que controle, assuma o controle da nossa vida, que o medo nos direcione. Mas ele diz o seguinte: no mundo tereis aflições, mas tende bom ânimo, porque eu venci o mundo. Jesus Cristo mente, meu irmão? Não. Deus mente, meu irmão? Não. O Espírito Santo que está no nosso meio e que fala através de nós, ele mente, meu irmão? Não. Então por que o medo? Por que a desconfiança? Por que desesperar? Por que voltar atrás? Se a palavra de vitória já foi liberada a nós, por que temer? Se nós sabemos que apesar das lutas, apesar do deserto, apesar das aflições, nós venceremos. Porque isso já nos foi dado. Daqui para frente só depende de você, só depende de mim, só depende de nós. Então, meu querido e meu amado irmão, nessa manhã eu quero dizer para você, independentemente de qual ou de como esteja a sua situação, não desanime. Imagina aquele povo lá no meio do deserto. Imagina. Não? Imagina aquele povo lá. Agora, pense você, tenta se lembrar da primeira situação difícil que você viveu na sua vida. Pense que você pensou que ia desanimar, que ia parar, que não ia mais caminhar. Eu já passei por isso. Que não ia dar certo, que não era isso que Deus queria para sua vida. Lembra disso? Lembra? E onde você está hoje? Não é? Hoje você está aqui, ó, talvez numa igreja ou não, mas você está aqui ouvindo a palavra de Deus, crendo, dando glória, dizendo aleluia. Percebe? Tudo aquilo, e não foi uma vez só. Eu tô com 62, vou fazer 63. Eu já perdi a conta de quantas lutas já vieram, quantas muralhas já se levantaram, quantas barreiras já se levantaram, quantos nãos eu já ouvi, quantas palavras contrárias, quantas palavras de desânimo eu já ouvi. Eu mesmo proliferei, lancei palavra de maldição sobre mim mesmo. Claro que da boca para fora, mas olha onde eu estou. Ou seja, no mundo nós teríamos aflições. É o que diz a palavra. No entanto, ela afirma: eu venci o mundo. Eu, no caso, Cristo. Venci o mundo. E se eu venci ele, no caso, nós também podemos vencer. É nisso que eu creio. Eu creio nisso, meu irmão. Dia desse, conversando com a minha irmã. Dia desse, não, já tem um certo tempo. E ela tem a mesma sensação. Ela disse para mim assim: olha, eu tenho assim uma sensação que a qualquer hora Deus vai bradar e vai mudar o quadro. É exatamente isso. A qualquer momento o mar vermelho vai pintar aí na sua frente. E o que parecia o fim é apenas o começo da grande vitória. Sim, porque o mar vermelho parecia o fim para eles, não parecia? Tanto é que blasfemaram lá contra Moisés, né? No entanto, foi apenas o início. Você está me entendendo? Então não desanima, não. Continua caminhando. Continua andando. Continua crendo e confiando que o Senhor é contigo. Que de dia tem uma coluna de fumaça para te proteger. Que à noite tem uma coluna de fogo para te aquecer. Não vai faltar pão. Seu calçado não vai gastar e nem vai ficar pequeno no seu pé. A tua roupa não vai se esgarçar. O Senhor, no momento dele, no tempo certo, ele vai enviar tudo que você precisa, que você necessita. E lá na frente você vai cantar o hino da vitória. E você vai dizer que só o Senhor é Deus. Amém. Fica com essa palavra para você. Que Deus te abençoe. Que Deus te renove. Que o Espírito Santo de Deus venha te completar a cada dia, te trazendo crescimento. Que você tenha muita paz. Hoje é sexta-feira. Tenha um final de semana cheio da presença do Senhor. E ó, segunda-feira eu quero te ver. Ver aqui não, né? Mas ter a certeza que você está aí do outro lado, nos ouvindo. Tá certo? Grande abraço. Se você está me ouvindo aí, ó, se essa palavra foi para você, manda aí um oi aí no nosso WhatsApp. 21 96 548 8214. Anota aí. 21 96 548 8214. E aí você pode dizer para mim assim: pastor, eu peguei essa palavra para mim, vou colocar em prática. Amém. Deus abençoe. Tchau. Até segunda-feira, querendo Deus, e é claro, ele há de querer.

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1: Querido amigo, hoje temos como alvo estudarmos mais um capítulo do livro de Apocalipse, onde João vai revelar para nós mais um detalhe da visão celeste que ele teve. Vamos estudar Apocalipse capítulo 5, versículos 1 a 14. Nesse capítulo, encontramos a descrição da visão que João teve e, nesse novo vislumbre, o apóstolo percebeu que o centro das atenções, que a adoração, agora era dirigido ao Redentor. Como no capítulo 4 as atenções estavam voltadas para Deus, o Criador, agora nesse capítulo 5, Jesus Cristo, o nosso resgatador, recebe o louvor, recebe a adoração e o reconhecimento de todos. Diante da pergunta aguda que deixou a todos em suspense, Jesus foi declarado o único ser digno de abrir o livro. Em todo o universo, não foi encontrado ninguém apto para essa tarefa. Ninguém foi considerado digno para abrir os selos e executar e realizar o conteúdo do livro. Somente Jesus, que é sem pecado, venceu o mundo, venceu o diabo. Só Ele é o Senhor dos senhores, o Rei dos reis. Ele é o Deus homem capaz de abrir o livro de Deus. A razão pela qual o Senhor Jesus foi considerado apto e digno para essa tarefa se encontra nas palavras do verso 9. Nós vamos estudá-lo, mas aquelas palavras explicam e nos fazem entender a razão de Jesus ser digno de abrir o livro. Isto é, Jesus nos resgatou. Esse ato de Jesus em nos comprar nos leva de volta ao Antigo Testamento, à lei do resgatador, conforme Levítico 25, 25 e Rute 3, 6 a 13. Após pagar o devido preço, o resgatador tem o direito de tomar posse do que comprou, conforme, por exemplo, Jeremias 32, versículos 7 a 15. Deus dera ao homem o domínio sobre a criação, mas por causa do pecado, a raça humana perdeu esse domínio. Somente através de Jesus, o Deus homem, que viveu sem pecado, a humanidade poderia pagar o preço do resgate. Jesus foi o nosso resgatador. Ele nos comprou por um preço incrivelmente alto. Ele nos comprou dando a sua vida justa e sem pecado por nós, injustos e pecadores. Por ter agido assim, pelo seu grande amor, Jesus então obteve o direito de abrir os selos e ele tem o direito de reivindicar a possessão da herança. E certamente ele o fará no tempo certo, conforme Efésios capítulo 1, versículo 7 e também versículo 14. Ele fará isso para que possamos estar para sempre com ele, conforme o seu pedido quando ele estava deixando os seus discípulos. Em João 17, 24, ele pede para o Pai que aonde ele estiver, os seus discípulos estejam com ele. Sim, exatamente por esse ato maravilhoso de amor e resgate, ele é digno de abrir os selos e receber toda a adoração. Então, nessa visão, João viu Jesus de duas maneiras. Jesus foi mostrado como um leão e como um cordeiro, nessa simbologia maravilhosa que ele compartilhou conosco. Só Jesus reúne em si mesmo a majestade do leão, que indica o seu poder para julgar, e a humildade do cordeiro, que indica o seu amor para salvar. Então, diante desse ser único em todo o universo, João testemunhou o reconhecimento, as honras e as homenagens que Jesus recebeu. Cânticos de louvor e de adoração foram e serão elevados para glorificar o Senhor Jesus Cristo. Por isso, ao estudarmos esse capítulo, vamos refletir sobre ele, tendo como título a seguinte expressão: a dignidade do Senhor Jesus Cristo. Eu repito, com base em Apocalipse capítulo 5, versículos 1 a 14, vamos estudar esse texto sob esse título: a dignidade do Senhor Jesus Cristo.

Quando olhamos para este texto, quando o estudamos, quando o analisamos, percebemos esse princípio. Somente o Senhor Jesus Cristo, por sua obra salvífica, é digno de abrir o livro dos planos de Deus. Eu vou repetir. Esse é o princípio que temos a partir de Apocalipse 5, 1 a 14. Somente o Senhor Jesus Cristo, por sua obra salvífica, é digno de abrir o livro dos planos de Deus. Nesse texto encontramos três razões pelas quais somente o Senhor Jesus é digno de abrir o livro dos planos de Deus. E a primeira razão pela qual somente Jesus pode abrir esse livro dos planos de Deus é que só ele foi encontrado digno dessa tarefa. Só ele, só Jesus foi encontrado digno dessa tarefa. Veja os versículos 1 a 5, eu leio para você. Vi na mão direita daquele que estava sentado no trono um livro escrito por dentro e por fora, de todo selado com sete selos. Vi também um anjo forte que proclamava em grande voz: quem é digno de abrir o livro e de lhe desatar os selos? Ora, nem no céu, nem sobre a terra, nem debaixo da terra, ninguém podia abrir o livro, nem mesmo olhar para ele. E eu chorava muito, porque ninguém foi achado digno de abrir o livro, nem mesmo de olhar para ele. Todavia, um dos anciãos me disse: não chores, eis que o leão da tribo de Judá, a raiz de Davi, venceu para abrir o livro e os seus sete selos. Muito bem, vamos fazer três observações. Primeiro, a visão do livro e a pergunta que deixou a todos os suspensos está nos versículos 1 e 2. O livro mencionado aqui é em forma de rolo. Você deve se lembrar disso, como os pergaminhos antigos. Mas afinal, que livro é esse? É um livro que está escrito dos dois lados, por dentro e por fora, indicando que ele está completo. Nada mais lhe pode ser acrescentado. Pode ser entendido como o livro dos propósitos providenciais de Deus para que seus planos se executem da maneira e no tempo que ele mesmo predeterminou. Segundo a maioria dos comentaristas conservadores, a interpretação encontra-se em Ezequiel 2, 1 a 10. Pois nele, nesse livro, estavam escritas as lamentações, os suspiros e os ais. Esse livro, então, contém as profecias dos acontecimentos finais, incluindo a salvação do povo de Deus de todos os tempos e o julgamento dos maus. Nesse livro, constam juízos de Deus, isto é, tudo aquilo que ele derramará sobre toda a terra. Seria esse livro aquele que o anjo pediu para Daniel, para que Daniel fechasse aquele livro? Você deve se lembrar, nós estudamos isso em Daniel 12, 4 a 9. E agora, então, esse livro deveria ser aberto? É bem provável que sim. O fato do livro estar selado indica que só ele conhece os seus misteriosos planos. Isso é, só quem selou, isto é, somente Deus. Esse livro estava com Deus, indicando que Deus tem o controle sobre toda a história. No livro estavam descritas a sua vontade e os seus planos, conforme Jeremias 29, 11. Uma segunda observação é que ninguém é digno de abrir o livro dos planos de Deus, versículos 3 e 4. Então, diante da pergunta que ecoou nos céus, na terra, no inferno, por todos os cantos do universo, e diante da falta de alguém que fosse achado capaz e digno para abrir o livro, o apóstolo não se conteve. Ele mesmo declara, ele chorou muitíssimo. Certamente foi uma cena impactante para os olhos humanos de João. A qualificação dos santos e dos anjos não era o bastante para lhes conferir o direito de abrir o livro. Só havia um, somente um, com essa qualificação. Não apenas por Jesus ser o Filho de Deus, o próprio Deus encarnado, mas principalmente porque ele se tornou homem completo, viveu sem pecado e deu a sua vida por nós. Só esse Deus homem viveu em total sintonia com a vontade do Pai. Só ele obedeceu à intenção da lei e não apenas à letra da lei. O único ser em condições e com capacidade e com dignidade para abrir o livro
é Jesus o Cristo. Terceira observação, o leão da tribo de Judá é o vencedor, e assim ele pode abrir o livro, veja o versículo 5. Nessa visão, Jesus é visto como o leão da tribo de Judá, uma expressão vinda lá de Gênesis 49, 9 e 10, uma figura do Messias. Esse leão vem com poder e autoridade para executar o juízo divino sobre todos os que lhe foram rebeldes, não aceitando e não lhe sendo obedientes. Jesus é descrito também como raiz de Davi, seu criador e seu progenitor, conforme Isaías 11. Confirmando então a sua linhagem real e o seu direito como soberano. Jesus é o vencedor, pois o Pai lhe deu toda a autoridade para dar a vida e para julgar, conforme João capítulo 5, versículos 22 a 27. Querido amigo, só Jesus é digno e merece e tem o direito de abrir o livro e os seus sete selos. Chegamos então à segunda razão pela qual somente Jesus pode abrir o livro dos planos de Deus. É que ele, por sua vida doada, conquistou esse direito. Versículos 6 a 10. Diz assim a palavra de Deus: então vi no meio do trono e dos quatro seres viventes e entre os anciãos de pé um cordeiro como tendo sido morto. Ele tinha sete chifres, bem como sete olhos, que são os sete espíritos de Deus enviados por toda a terra. Veio, pois, e tomou o livro da mão direita daquele que estava sentado no trono. E quando tomou o livro, os quatro seres viventes e os 24 anciãos prostraram-se diante do cordeiro, tendo cada um deles uma harpa e taças de ouro cheias de incenso, que são as orações dos santos. E entoavam um novo cântico, dizendo: digno és de tomar o livro e de abrir-lhe os selos. Por quê? Porque foste morto e com o teu sangue compraste para Deus os que procedem de toda tribo, língua, povo e nação. E para o nosso Deus os constituíste reino e sacerdotes, e reinarão sobre a terra. Mais três observações. O Cordeiro de Deus é onipotente, onisciente e onipresente. Jesus, como Cordeiro de Deus, é o plano divino que tirou os pecados do mundo. Você deve se lembrar do anúncio de João Batista, João 1:29. Eis o Cordeiro de Deus que tira o pecado do mundo. A frase "como tendo sido morto" significa que ainda ele está vivo. Significa que ele foi ressuscitado, morreu, mas ressuscitou. Os sete chifres indicam a sua onipotência, o seu poder perfeito e completo. Anjos e autoridades e poderes estão sujeitos ao Senhor Jesus. Os sete olhos indicam a sua onisciência, representam visão perfeita e completa. Ele conhece tudo e todos, não só na aparência, mas no secreto de cada coração. E os sete Espíritos de Deus significam a onipresença. Nos lembra que Jesus recebeu a medida plena do Espírito na realização do seu ministério. O perfeito e completo Espírito Santo foi enviado pelo Filho e pelo Pai por toda a terra depois da sua glorificação. Uma segunda observação é que o Cordeiro de Deus é digno de receber toda a reverência, conforme o versículo 8. Então, na primeira parte do texto, nós vimos que Jesus é o leão e agora é o Cordeiro de Deus. E esse Cordeiro de Deus tomou o livro das mãos do Pai, uma vez que foi manifestada e admitida a sua dignidade. Os seres viventes, então, e os anciãos prestaram-lhe reverência e culto devido, porque ele foi considerado digno. O fato de oferecerem as orações dos santos indica que eram as orações dos mártires, clamando a Deus pelo sangue que tinham derramado, testemunhando a sua fé. As harpas, esses instrumentos de música, as harpas que cada um deles tinha em suas mãos, indica que o louvor era algo que deveriam fazer na mais perfeita maneira. Enquanto as orações são dos cristãos, o louvor perfeito é dos seres celestes. Mais uma observação ainda nos versículos 9 e 10, nós percebemos que o Cordeiro de Deus merece ser louvado
com um novo cântico. Temos que aprender que o cântico de louvor faz parte integral do culto a Deus. Essa é uma das ocupações alegres e constantes dos seres celestes diante da divindade. Assim também conosco deveria ocorrer. Não cantamos só por cantar, mas cantamos para adorar e honrar ao Cordeiro e ao Deus Pai. O conteúdo desse cântico destaca a redenção e por isso é sempre novo, pois a cada vez recordamos que fomos o alvo do seu grande e precioso amor. O conteúdo desse cântico destaca, primeiro, a dignidade para abrir o livro, a sua morte sacrificial, o resgate que ele fez. Em quarto lugar, a constituição dos salvos num reino de sacerdotes para Deus o Pai. Em quinto lugar, o seu compartilhamento de poder com todos os salvos. Por isso, então, chegamos à terceira razão pela qual somente Jesus Cristo pode abrir o livro dos planos de Deus. É que é a Ele que todos se prostram e todos adoram. Só a Ele é que todos se prostram e o adoram. Versículos 11 a 14. Vi e ouvi uma voz de muitos anjos ao redor do trono, dos seres viventes e dos anciãos. O número dessa multidão era de milhões de milhões e milhares de milhares, e proclamavam com grande voz: digno é o Cordeiro que foi morto de receber o poder, a riqueza, a sabedoria, a força, a honra, a glória e o louvor. Então ouvi que toda criatura que há no céu e sobre a terra, e debaixo da terra e sobre o mar, e tudo o que neles há, estava dizendo: aquele que está sentado no trono e ao Cordeiro, seja o louvor e a honra e a glória e o domínio pelos séculos dos séculos.

0: dizendo: Aquele que está sentado no trono e ao Cordeiro, seja o louvor e a honra e a glória e o domínio pelos séculos dos séculos. E os quatro seres viventes respondiam: Amém. Então, todos os anciãos prostraram-se e adoraram. Querido amigo, Jesus Cristo é adorado pelos muitos anjos, pelos quatro seres viventes e pelos 24 anciãos. Versículos 11 e 12. Os anjos formavam o círculo externo e os seres viventes, com os anciãos, que representam toda a multidão dos salvos, formavam o círculo interno, mais perto do trono, porque eles tinham sido objeto da redenção. Eles tinham sido salvos. Jesus Cristo é adorado porque foi morto e por isso ele merece poder sobre a minha vida, sobre a igreja, sobre o mundo, sobre o universo. Ele merece riqueza, todo o meu ouro e prata, tudo que eu tenho de valioso. Ele recebe também, ele merece sabedoria, isso é, toda a minha capacidade intelectual. Ele merece minha força física, minha saúde, todo o meu dispor. Ele merece honra, o meu desejo puro e único de engrandecê-lo e exaltá-lo na minha vida. Ele merece glória em toda a minha vida, em todas as circunstâncias. Eu devo servir para glorificá-lo. E ele merece louvor. Todo o meu louvor só pode ser prestado a ele. Esse é o coral de toda a criação. Essa deve ser a nossa atitude já agora. Um dia no céu, participaremos desse grande, desse magnífico coral. Jesus Cristo, então, é adorado junto com o Pai, e eles merecem. Assim como Jesus agiu em nossa redenção, o Pai é quem a planejou, e por isso, os dois, Pai e Filho, merecem receber o quê? Louvor, honra, glória, domínio por toda a eternidade. Esse louvor, essa adoração, invade todo o universo e toda criatura adora e glorifica esse grande e esse maravilhoso Deus Trino que providenciou a nossa salvação. Mas não apenas providenciou, ele a executou no seu Filho. Mas não só providenciou e executou, ele a aplicou a cada um de nós pelo seu Santo Espírito. Querido amigo, diante desse quadro tão especial e recordando o grande amor divino para conosco, só podemos nos unir com todo esse coro celestial. Podemos louvar a Deus com as nossas vozes, com a nossa vida, com o nosso coração. Por isso o salmista pediu que Deus sondasse o seu coração. E o Senhor Jesus, então, agora achado digno, ele sonda o nosso coração. Ele vê como nós o louvamos, ele vê como nós rendemos-lhe graça. Ele vê como nós o adoramos. Ele conhece o nosso interior. Minha oração, então, é que você seja uma das vozes nesse grande coral. Para que isso aconteça, é necessário que você receba o Senhor Jesus como seu Senhor e Salvador. Eu creio que a maioria daqueles que estão me ouvindo nesse momento já sabem que vão cantar um dia nesse grande coral. Mas talvez tenhamos um ou outro amigo que ainda não tem essa convicção, que ainda não tem essa certeza. E o desafio desse texto para todos nós é que possamos ter essa certeza de que um dia nós estaremos na presença do Pai e do Filho, nesse grande coral, louvando o Senhor, porque Ele é digno de abrir os selos. Um grande abraço, que o Senhor te abençoe, até o próximo programa.
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1: Bom dia. Sábado tem convenção do PL e a Michelle disse que não vai. Claro que os convencionais estão acostumados, sempre que Jair não vai, a mulher dele é que vai, né? E isso explica o pedido público de desculpas empurrado por Valdemar Costa Neto, presidente do PL, em Flávio. Gravou um Instagram dizendo que a Michelle é a maior, que ela fez milagres no PL Mulher, com as mulheres, percorreu o Brasil inteiro, que ela é a porta-voz de Jair Bolsonaro, que ele tem imperfeições, que pede desculpas, né? E justifica dizendo que o momento é muito difícil para todo mundo. A gente sabe que quando a pessoa diz isso, é a pessoa que está confessando que está num momento difícil, né? Depois diz que o momento exige união, né? A tradução disso é, por favor, Michelle, una-se a mim, porque eu sozinho não estou dando conta, né? São 50%, 53% as eleitoras que, segundo as pesquisas, estão dando preferência para Lula. Ele perde feio entre as mulheres. Está tentando mudar isso. É uma declaração de campanha, eu não acredito na sinceridade dessa declaração, né? Mesmo a gente vê, eu fui ver o vídeo para ver se passava a sinceridade.

0: dessa declaração, né? Mesmo a gente vê, eu fui ver o vídeo para ver se passava a sinceridade, mas não, né? Mas, enfim, isso já é resultado de campanha eleitoral. E, por outro lado, o ministro André Mendonça, que foi indicado por Bolsonaro, autorizou a Polícia Federal, por sugestão da Procuradoria-Geral da República, a investigar os destinos da verba para o filme sobre Bolsonaro que Flávio cobrou do, como ele chamou, de irmão do Vorkaro. É, muita gente, né, que não entende de princípios e de ética, né? Diz, onde é que se viu? Foi indicado por Bolsonaro e agora é traidor? Não, ele não é traidor. Ele não quer ser traidor. Ele trairia a ética, a moral, os deveres dele como ministro do Supremo, né? Trairia até a gente que espera que ele seja um modelo no Supremo, né? Então fez isso. Vai se investigar. E investigar significa, né, muitas vezes, passar um atestado de lisura para os fatos, né? Não é o caso de uma autorização para investigar e fazer busca e apreensão do ministro Cristiano Zanin, que mandou fazer isso no gabinete de um ministro do Superior Tribunal de Justiça, ministro Moura Ribeiro, investigar o ministro e todo mundo do gabinete. E mais um lobista e a mulher dele, um tal Andresson Gonçalves, uma advogada chamada Emília Ribeiro. Eu achei divertido porque o jornal escreveu assim, por comercialização de decisões judiciais. Isso é jornalista que faltou todas as aulas da faculdade, né? Pelo menos se tivesse lá onde eu fui professor, eu diria, a linguagem tem que ser simples e clara. Comercialização de decisões judiciais significa venda de sentença. Não é bem mais simples? Ocupa menos tempo da pessoa, né? A pessoa ouve mais rapidamente, né? Enfim, parece que é o primeiro ministro do Superior Tribunal de Justiça, que está com busca e apreensão, aí não, já tem outro que está sendo processado por abuso, assédio sexual, né? Não apenas daquela menina lá de Balneário Camboriú, mas também de gente lá no, dentro do próprio tribunal, né? E tem mais uma, né? Apareceu, ó, a última que apareceu do Flávio foram duas notas de 500 mil, que ele próprio explica que uma foi para um contábil Correia, que foram serviços jurídicos ou de consultoria. Claro que as pessoas vão querer saber que serviços foram esses. E uma outra que foi anulada para Copenhague. Agora tem um elo aí, chama-se Rogério Novo. Ele é dono das duas e tem ligação com o Vorkaro. Flávio vai ter que explicar muita coisa, né? De Brasília, Alexandre Garcia.
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confiar em Ti, Senhor. Como é bom poder descansar debaixo da Tua palavra. Como é bom poder confiar em Tuas promessas. Tu és o Deus que nunca falha, jamais falhará.

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1: Essas são as principais notícias desta sexta-feira. As novas tarifas impostas pelos Estados Unidos a cerca de 60 países entram em vigor a partir de hoje e geram reações dos parceiros comerciais dos americanos pelo mundo. A União Europeia expressou alívio diante de uma tarifa de 10% para os produtos do bloco, que respeita o teto de 15% previsto no acordo assinado há quase um ano. A China afirmou que se opõe às novas tarifas americanas, afirmando que é contra qualquer tipo de medida unilateral sobre a questão. O Brasil, já taxado em 25% na semana passada, é alvo de uma sobretaxa de 12,5% por suposta falha na fiscalização de bens ligados ao trabalho forçado. O governo Lula promete usar a lei da reciprocidade, mas não pretende deixar a mesa de negociações. Os Estados Unidos realizaram nessa madrugada novos ataques contra o Irã pela 13ª noite consecutiva. O quartel-general da Marinha da Guarda Revolucionária, na cidade de Zibekanar, no norte, foi atingido por bombardeios, causando danos, mas sem vítimas. Explosões também foram registradas no sul do país e na ilha de Kashmir, perto do Estreito de Hormuz. Segundo as autoridades iranianas, 4 pessoas morreram nos bombardeios americanos da noite anterior, nos arredores da cidade petrolífera de Avaz, oeste do Irã. Em resposta aos ataques dos Estados Unidos, Teerã afirmou ter visado com drones instalações militares americanas no Kuwait, Bahrein e Jordânia. Imensos incêndios florestais continuam avançando pelo sul da Europa. A França e a Espanha pediram a ativação do mecanismo de proteção civil da União Europeia para receber apoio na luta contra as chamas. No sudoeste da França, o fogo já destruiu 8.700 hectares de mata e cerca de 40 mil pessoas tiveram de deixar suas casas. Na Espanha, a região de Madrid está tomada pelas chamas. Em uma semana, 32 mil hectares de vegetação foram devastados e 10 mil pessoas foram evacuadas. No sul da Itália, dezenas de incêndios florestais alimentados pelo vento quente avançam na ilha da Sicília. Mais de 160 focos também foram registrados na região vizinha da Calábria. Na Ucrânia, explosões sacudiram a capital Kiev nessa manhã após autoridades emitirem um alerta para mísseis russos. Os bombardeios ocorrem depois de ataques ucranianos contra um depósito da gigante russa do comércio online Wildberries, nos arredores de São Petersburgo. A empresa é alvo pela terceira vez em poucos dias.

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Em resposta a declarações do presidente Lula, o governo dos Estados Unidos, sob a administração de Donald Trump, afirmou que acompanha a liberdade de expressão e a integridade dos processos democráticos no Brasil. A manifestação veio após Lula desafiar o secretário de Estado, Marco Rubio, a apoiar publicamente a candidatura de Flávio Bolsonaro. Um porta-voz do Departamento de Estado reiterou o interesse histórico e global dos Estados Unidos na integridade dos processos democráticos, incluindo o brasileiro. Lula fez as declarações durante a Convenção Nacional do PDT, onde o partido oficializou apoio à sua pré-candidatura à reeleição.

O Ministério Público Federal entrou com uma ação civil pública com pedido de liminar para suspender a decisão do governo que elevou a mistura obrigatória de etanol na gasolina de 30% para 32%. A medida governamental tinha como objetivo conter os preços nos postos de combustível. O Ministério Público Federal argumenta que a alteração foi aprovada sem estudos técnicos que comprovem a segurança da nova mistura para os veículos que circulam no país. O órgão busca interromper a mudança até que tais estudos sejam realizados e validados.

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a vocês. 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

família. Vem Espírito Santo

O Fundo Monetário Internacional divulgou suas projeções para a economia brasileira em 2026, estimando um crescimento de 2,4%. O relatório destaca a resiliência do país diante de um cenário global desafiador, impulsionado pela demanda interna e pela posição do Brasil como exportador líquido de petróleo. No entanto, a instituição alerta para a necessidade de um esforço fiscal mais robusto para colocar a dívida pública em trajetória consistente de queda. O FMI também estima uma inflação de 5,6% ao fim do ano, acima da meta e do limite de tolerância, e projeta que a dívida bruta pode se aproximar de 100% do PIB.

Os Estados Unidos reafirmaram sua disposição em desempenhar um papel construtivo nas negociações para o fim da guerra na Ucrânia. A declaração foi feita após um encontro diplomático com o ministro russo dos Negócios Estrangeiros, Sergei Lavrov. Segundo o secretário de Estado norte-americano, Washington transmitiu a mensagem a Moscou, sem definir a posição russa durante as negociações. Os Estados Unidos buscam facilitar o fim de uma guerra sem sentido, caso a oportunidade surja.

O Rio Grande do Sul enfrenta as consequências de fortes chuvas que têm causado alertas para transbordamento de rios, destruição de pontes e deixado mais de 1.000 pessoas fora de suas casas. As tempestades que se intensificaram desde a última sexta-feira afetaram 169 cidades do estado.

afetado. Segundo a Defesa Civil, centenas de pessoas estão desabrigadas e desalojadas. A situação é de preocupação, com equipes de resgate atuando para auxiliar as comunidades atingidas e monitorar o nível dos rios.

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1: O Filho do Homem tem na terra autoridade para perdoar os pecados. Mateus 9:6. Eis uma das mais poderosas habilidades do grande médico. Ele tem poder para perdoar pecados. Enquanto esteve aqui, ele viveu indignamente. Antes do resgate ter sido pago, antes do sangue ter sido literalmente aspergido sobre o propiciatório, ele tinha o poder de perdoar pecados. Porventura não terá ele, agora, o poder para fazê-lo, uma vez que morreu? Que poder deve haver naquele que pagou, fiel e plenamente, as dívidas de seu povo? Ele tem agora poder sem limites, de modo que aboliu a transgressão e pôs um fim ao pecado. Se duvidas, veja o ressuscitar dos mortos. Contemple-o em ascendente esplendor, elevado à mão direita de Deus. Ouça-o pleiteando diante do Eterno Pai, apontando para suas feridas, pedindo o mérito de sua sagrada paixão. Que poder de perdoar está contido aqui? Tu subiste ao alto, levaste cativo o cativeiro, recebeste dons para os homens. Salmo 68:18. Deus, com a sua destra, o elevou a príncipe e salvador, para dar a Israel o arrependimento e a remissão dos pecados. Atos 5:31. Os pecados mais carmesim são removidos pelo carmesim de seu sangue. Neste momento, caro leitor, seja qual for o teu pecado, Cristo tem poder para perdoar, poder para te perdoar e há milhões como a ti. A palavra diz isso. Ele não tem mais nada a fazer para obter

0: Jesus para perdoar pecados. Não perca tempo em aplicar-te ao médico das almas, mas apressa-te a ele com palavras como estas: Jesus, Mestre, ouça meu clamor. Salva-me, cura-me com uma palavra. Desmaio a teus pés e fico. Teu sussurro minha culpa deseja ouvir.
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2: CCP FM informa a hora certa.
3: 2:50.

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1: CCP FM informa a hora certa.
2: 3 horas.

Os Estados Unidos anunciaram novas tarifas de importação, que podem chegar a 12,5% sobre cerca de 60 parceiros comerciais, incluindo o Brasil. A medida visa combater o uso de trabalho forçado na produção de bens, com alíquotas variando de acordo com as ações dos países para proibir essa prática. De acordo com as autoridades americanas, países que não implementaram restrições eficazes contra o trabalho forçado pagarão a alíquota máxima. A decisão, baseada na Lei de Comércio dos Estados Unidos, entraram em vigor às 0 horas e 1 minuto desta sexta-feira, impactando diretamente as relações comerciais.

Organização das Nações Unidas realiza um debate público com os 6 candidatos ao cargo de secretário-geral, em Nova York. A disputa ocorre em um dos momentos mais delicados da história recente da organização, que busca um sucessor para António Guterres, cujo mandato termina em dezembro de 2026. O próximo líder da ONU terá o desafio de enfrentar um número crescente de conflitos internacionais, violações do direito internacional e uma grave crise financeira. A América Latina se destaca com 3 dos 6 candidatos, incluindo a ex-presidente chilena, Michelle Bachelet.

Dados divulgados revelam que os feminicídios no Brasil atingiram um novo recorde em 2025, registrando um aumento de 4% em comparação com 2024. Este crescimento alarmante ocorre na contramão da queda de 8% nas mortes violentas gerais no país, que alcançaram o menor número desde 2012. O cenário aponta para a persistência da violência de gênero, exigindo atenção e ações urgentes das autoridades. Enquanto a criminalidade violenta diminui em outras frentes, a proteção das mulheres contra a violência letal continua sendo um desafio crítico para a segurança pública brasileira.

0: Um levantamento alarmante divulgado revela que, em média, 95 celulares são roubados ou furtados a cada hora no Brasil. O Anuário Brasileiro de Segurança Pública aponta que São Paulo concentra 20% de todas as ocorrências registradas no país, evidenciando a gravidade do problema. Os dados sublinham a necessidade de estratégias mais eficazes para combater esse tipo de crime, que afeta milhares de brasileiros diariamente. A perda de celulares não representa apenas um prejuízo material, mas também a exposição de dados pessoais e a sensação de insegurança da população.
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1: 3:40.

dia, ao passar perto de um pântano, um grupo de turistas foi atraído por um irresistível aroma. Eles, curiosos, saíram da estrada para encontrar tão agradável cheiro. Ao se aproximarem do pântano, viram surpresos em meio à lama um lindo lírio branco como a neve. Ficaram observando por algum tempo e logo viram a causa daquele agradável cheiro. Enquanto o vento batia no lírio, o empurrava contra um espinho e, ao ser machucado, ele então exalava o delicioso cheiro. Ei, as lutas que vêm sobre tua vida é como esse referido espinho. Te machuca, não é? Mas as tuas lágrimas e o louvor é o suave cheiro que nessa hora agrada o jardineiro e chama a atenção daquelas pessoas que estão perto de você. Permaneça na fé e na esperança, pois Deus é teu fiel jardineiro e não vai te desamparar e nem deixar a tua fé morrer. Pelo contrário, diante disso tudo, você vai conhecer mais as maravilhas e a presença de Deus em todos os momentos da vida. Ei, não se esqueça, você é livre.

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1: A tragédia provocada pelos terremotos que atingiram a Venezuela completa um mês nesta sexta-feira. Enquanto as buscas por desaparecidos continuam em La Guaira, a resposta ao desastre também revelou uma mudança importante no cenário político do país. Militares dos Estados Unidos e de Israel passaram a atuar lado a lado com o governo interino de Delcy Rodríguez, numa aproximação impensável durante os anos de Hugo Chávez e Nicolás Maduro. Vamos até Caracas conversar com Pedro Panunzio. Bom dia, Pedro. Qual é o balanço mais recente do número de vítimas divulgado pelas autoridades venezuelanas?
2: Um mês depois dos terremotos, a Venezuela contabiliza oficialmente cerca de 5.500 mortos. Mas esse número ainda deve aumentar. Isso porque as equipes agora concentram esforços na recuperação de corpos que permanecem sob os escombros. Desde os tremores do dia 24 de junho, quase 40 missões internacionais participaram das operações de resgate. Com o encerramento da possibilidade de encontrar sobreviventes, praticamente todas já deixaram o país. Permanecem, no entanto, duas presenças que vão além da ajuda humanitária e simbolizam a reorganização das alianças internacionais chavistas, os militares dos Estados Unidos e de Israel. Parte do contingente norte-americano está instalada no aeroporto de Maiquetia, o principal do país, que também foi afetado pelos terremotos. Outra parte permanece a bordo do navio USS San Antonio, ancorado em frente à costa de La Guaira. Ao todo, cerca de 2 mil militares norte-americanos atuam no país. Para o historiador Alejandro Velasco, professor da Universidade de Nova York, essa presença demonstra que os Estados Unidos passaram a exercer influência direta sobre a estrutura militar venezuelana. Ele também afirma que a aproximação com antigos adversários revela uma característica do chavismo: a capacidade de adaptação diante de mudanças políticas.
1: Pedro, a presença de militares israelenses também chama atenção, não?
2: Sem dúvida, talvez seja até uma mudança mais simbólica. Durante o governo de Hugo Chávez, a Venezuela rompeu relações diplomáticas com Israel em 2009, na esteira de ataques contra a Palestina. Hoje, militares israelenses circulam livremente pelo país caribenho, apesar de Caracas e Tel Aviv não terem restabelecido formalmente as relações diplomáticas. Os israelenses trabalham na etapa de reconstrução. Segundo o porta-voz das Forças de Defesa de Israel, Roni Kaplan, eles implementaram um sistema que utiliza inteligência artificial e coleta de dados para definir prioridades, indicar quais estruturas podem ser recuperadas e quais precisam ser demolidas. Nesta semana, a delegação israelense foi recebida pela presidente interina Delcy Rodríguez.
1: Um mês depois dos tremores, Pedro, como estão os trabalhos de busca em La Guaira?
2: Um mês depois dos terremotos, familiares ainda procuram pelos corpos de parentes desaparecidos que podem estar sob os escombros. Assim como nas primeiras horas após os desabamentos, a principal força que sustenta as operações nessa segunda etapa é formada por voluntários. Ainda que a presença de bombeiros e agentes da Defesa Civil venezuelana se faça mais presente do que nos primeiros dias. Em um dos prédios onde buscas aconteciam, um agente da Defesa Civil venezuelana disse à RFI que os profissionais prestavam apoio, mas que naquele local quem comandava os trabalhos eram os próprios voluntários. Nesta semana, familiares voltaram a acreditar que um milagre ainda fosse possível, depois de relatarem ter ouvido ruídos sob os destroços de um edifício. Equipes especializadas fizeram uma nova varredura com equipamentos capazes de detectar sinais de vida, mas descartaram a existência de sobreviventes. A esperança de encontrar alguém vivo ainda resiste entre algumas famílias. Para a maioria, porém, o objetivo agora é recuperar os corpos dos parentes desaparecidos para, enfim, iniciar o processo de luto.
1: Uma tragédia tudo isso. Obrigada, Pedro Panunzio, por sua participação no Linha Direta de hoje.

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1: Boa tarde. Vocês perceberam, né, que o Lula, muito valente, falou em retaliação contra Trump por causa das tarifas. Claro que isso é eleitoreiro, porque as pessoas não entendem qual é a consequência da retaliação. Vocês acham que o Trump vai ficar brabo? Não. Os que vão ficar bravos vão ser os brasileiros, as empresas brasileiras, os brasileiros que importam medicamentos dos Estados Unidos, que vão estar mais caros, produtos químicos, matéria-prima mais cara, máquinas especiais, máquinas agrícolas especiais, máquinas indústria, né? Máquina que produz outras máquinas para a indústria manufatureira, né? São essas pessoas, essas empresas que vão reclamar. Vai ficar mais caro para o importador brasileiro, para o fabricante brasileiro, para o que usa matéria-prima dos Estados Unidos, porque aquele que precisa de remédios, o hospital que precisa de equipamentos eletrônicos, de exames que vem dos Estados Unidos. É isso, né? É simples assim, né? Mas as pessoas não sabem. Por exemplo, o Trump está lá no Estreito de Hormuz, está tudo parado, sabe? E aí a gente diz assim, vai afetar o alimento do brasileiro. Como assim? Nós não importamos alimentos? Não, mas importamos a comida que a terra come para produzir alimentos para a gente comer. Importamos fertilizantes, né? Principalmente nitrogenados. 80% vem de lá, né? Mas também amônia, ureia, vem de lá. Também vem da Nigéria e da Rússia, mas aí o preço vai subir. E aí o alimento acaba ficando mais raro, mais escasso e mais caro. Assim como os 40 milhões de brasileiros que botam gasolina na moto ou no automóvel. Vai ficar tudo mais caro. Não é só por causa do preço do petróleo, mas é por causa que o governo brasileiro vai botar ainda mais etanol. Em cada 3 litros vai ter só 2 de gasolina. E o etanol tem um poder calorífico que é metade da gasolina. Então vai andar menos e vai entupir mais, vai dar mais oficina e vai ficar mais caro. É isso. De Brasília, Alexandre Garcia.

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1: Os principais sintomas do coronavírus são principalmente respiratórios e bem semelhante com o resfriado. Porém, ainda é necessário mais estudos e investigações para caracterizar melhor os sinais e sintomas da doença. Os principais sintomas são febre, tosse e dificuldade para respirar.

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2: O Fortaleza anunciou a demissão de Thiago Carpini, encerrando a passagem do treinador pelo clube após a derrota para o Vila Nova pela Série B do Campeonato Brasileiro. A decisão foi tomada pela diretoria da SAF, mesmo com a equipe ocupando a quinta colocação da competição, dentro da zona de classificação para o acesso. Além de Carpini, também deixam o clube seus auxiliares, o preparador físico e o analista de desempenho. Contratado no fim de 2025, Carpini conquistou o Campeonato Cearense e dirigiu o Fortaleza em 42 partidas, mas o desempenho recente e a oscilação da equipe pesaram para sua saída. O clube ainda não anunciou quem assumirá o comando técnico, enquanto busca um novo treinador para manter a equipe na briga pelo retorno à Série A.
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2: 5:10.

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2: Faturas obtidas revelam que o ex-presidente do São Paulo, Júlio Casares, gastou mais de R$1 milhão com o cartão corporativo do clube entre janeiro de 2021 e dezembro de 2025. As despesas incluem restaurantes de alto padrão, casas de charutos, lojas de grife, salões de beleza, consultas médicas e viagens internacionais. Parte dos gastos foi considerada de caráter pessoal pelo próprio dirigente, que devolveu ao clube R$560.401,74 em novembro de 2025. O caso faz parte do processo interno que pode resultar na expulsão de Casares do quadro associativo do São Paulo. A defesa do ex-presidente afirma que as despesas restantes estavam relacionadas a compromissos institucionais e que os valores restituídos correspondiam a gastos passíveis de interpretações diferentes. As revelações ampliam a crise política vivida pelo clube após o impeachment e a renúncia de Casares no início de 2026.
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2: O Bahia será o primeiro clube brasileiro a integrar o EA Sports FC para consoles e PC com licenciamento completo após 11 anos. O trailer oficial do EA Sports FC 27, divulgado nesta quinta-feira, confirmou a presença do tricolor, que terá escudo, uniformes, estádio, torcida e jogadores oficialmente licenciados. A última vez que um clube brasileiro apareceu com todos esses elementos no antigo FIFA foi no FIFA 16, lançado em 2015. A novidade é resultado da parceria firmada entre o Bahia e a Electronic Arts no início de 2026. O trailer também mostrou imagens da torcida do Botafogo, indicando que o clube carioca deve ser o próximo brasileiro confirmado no jogo. O retorno dos times brasileiros marca um avanço importante no licenciamento do futebol nacional, que por anos enfrentou dificuldades devido às regras de negociação dos direitos de imagem dos atletas no Brasil.
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2: O Cruzeiro venceu o Internacional por 2-1, no Beira-Rio, pela 19ª rodada do Campeonato Brasileiro, e começou a segunda metade da competição com um importante resultado fora de casa. A partida foi marcada pela expulsão do zagueiro Vitor Gabriel, do Inter, logo no início do primeiro tempo, após uma entrada dura em Gabriel Peck. Com um jogador a mais, a Raposa aproveitou a superioridade numérica e construiu a vitória, com gols de Caio Jorge e Matheus Pereira, enquanto o Colorado descontou na etapa final. O resultado ampliou a boa fase do Cruzeiro, que segue firme na briga pelas primeiras posições do Brasileirão. Já o Internacional voltou da pausa da Copa do Mundo com derrota diante da torcida e aumentou a pressão sobre a equipe de Paulo Pezzolano, que destacou a necessidade de reação para a sequência da temporada.
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2: O Palmeiras venceu o Coritiba por 3-1 no Couto Pereira e encerrou o primeiro turno do Campeonato Brasileiro com mais uma atuação convincente. Maurício foi o grande destaque da partida, ao marcar 2 gols, enquanto Sosa completou o placar para o Verdão. O Coritiba descontou com Paulo Roberto, mas não conseguiu reagir diante da superioridade da equipe paulista, que controlou as principais ações do jogo. Com a vitória, o Palmeiras manteve a boa fase e seguiu firme na disputa pelas primeiras posições da Série A. Após a partida, Maurício destacou a humildade e o trabalho coletivo como fatores fundamentais para o desempenho da equipe. Já o técnico Fernando Seabra lamentou a derrota do Coritiba e afirmou que a falta de agressividade defensiva foi o principal problema da equipe no confronto.
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1: O abacaxi. João trabalhava em uma empresa há muitos anos. Funcionário sério, dedicado, cumpridor de suas obrigações e por isso mesmo já com seus 20 anos de casa. Um belo dia ele procura o dono da empresa para fazer uma reclamação. Patrão, tenho trabalhado durante estes 20 anos em sua empresa com toda a dedicação, só que me sinto um tanto injustiçado. O Juca, que está conosco há somente 3 anos, está ganhando mais do que eu. O patrão escutou atentamente e disse: João, foi muito bom você vir aqui. Antes de tocarmos nesse assunto, tenho um problema para resolver e gostaria muito de contar com sua ajuda. Estou querendo dar frutas como sobremesa ao nosso pessoal após o almoço. Aqui na esquina tem uma quitanda. Por favor, vá até lá e verifique se eles têm abacaxi. João, meio sem jeito, saiu da sala e foi cumprir a missão. Em 5 minutos estava de volta. Ei, João, verifiquei como o senhor mandou. O moço tem abacaxi. E quanto custa? Isso eu não perguntei, não. Eles têm quantidade suficiente para atender a todos os funcionários? Também não perguntei isso, não. Há alguma outra fruta que possa substituir o abacaxi? Não sei, não. Muito bem, João. Sente-se ali naquela cadeira e me aguarde um pouco. O patrão pegou o telefone e mandou chamar o Juca. Deu a ele a mesma orientação que dera a João. Juca, estou querendo dar frutas como sobremesa ao nosso pessoal após o almoço. Aqui na esquina tem uma quitanda. Vá até lá e verifique se eles têm abacaxi, por favor. Em 8 minutos, o Juca voltou. E então, indagou o patrão. Eles têm abacaxi, sim, e em quantidade suficiente para todo o nosso pessoal. E se o senhor preferir, tem também laranja, banana e mamão. O abacaxi é vendido por R$1,50 cada. A banana e o mamão, R$1 o quilo. O melão, R$1,20 a unidade. E a laranja, R$20 o cento já descascada. Mas como eu disse que a compra seria em grande quantidade, eles darão um desconto de 15%. Aí aproveitei e já deixei reservado. Conforme o senhor decidir, volto lá e confirmo, explicou Juca. Agradecendo as informações, o patrão dispensou. Voltou-se para o João, que permanecia sentado ao lado, e perguntou-lhe: João, o que foi mesmo que você estava me dizendo? Nada sério, não, patrão.

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5: 6:50.

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1: Não se turbe o vosso coração. Credes em Deus, crede também em mim.

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0: 7:22.
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0: 7:26.
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0: 7:58.
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1: 8 horas.
2: E aí, galera, beleza? Como é que vocês estão? Meus amigos, hoje mais uma vez dividi o vídeo em duas partes, mais uma vez. Não sei se chegarei na segunda, porque eleições, o bicho tá pegando, podia ser diferente. Fora mais um falso escândalo no dia de ontem. A gente começa falando sobre isso, a história das notas fiscais. Tem algumas coisas curiosas pra gente comentar. E, enfim, né, tentar botar a atenção em algumas coisinhas que eu acho que são bem relevantes nesse caso, para depois falarmos de um assunto que eu fiquei surpreso de verdade, por mais que seja difícil de me surpreender com o que acontece no Brasil, com a importância que o regime deu para as falas do Flávio em relação a pedir para os observadores internacionais virem acompanhar as eleições, falando do processo eleitoral, das urnas. O PT já acionou a justiça e os aliados não entraram em campo, mas resolveram conversar com a imprensa e era melhor ter que ficarem calados. Temos que falar sobre isso. Aí, nessa esteira de aliados, temos que falar do PP, do União Brasil, do Republicanos, algumas coisas que saíram, e uma matéria maravilhosa que só confirma tudo que a gente está falando nos últimos aí 7 meses, desde dezembro, e qual era o plano da turma que não queria apoiar, e qual é o cálculo do Centrão para 2027. Não é 2030, não, 2027. A gente também vai falar sobre a turma que está esperando 2030, porque saíram algumas notícias em específico sobre como o PIB brasileiro, os grandes empresários, a Faria Lima, está enxergando as eleições, o Flávio, os problemas. Aí também tem algumas notícias sobre a equipe econômica do Flávio. Quero abordar com vocês as coisas curiosas. E tem mais umas confusõezinhas. Quero falar da perseguição que o Eduardo sofreu, que vai ser demitido. O próprio Eduardo sabe disso, da PF. Algumas coisas que rolaram na rede social sobre isso. E depois tem um extra. Aí na segunda parte, que eu nem sei se vai dar tempo de chegar, eu queria mostrar notícias sobre o Brasil de Lula. Como o Brasil segue marchando pro buraco. Mas eu não sei se a gente vai conseguir chegar lá, porque tem muita coisa pra gente comentar.

0: comentar. E vamos lá. Hoje, tentando não perder tempo, porque tem muita coisa e tem alguns vídeos que eu quero mostrar. Já o do Flávio é um deles. Ontem, o jornalista Tássio Lohan, ex-Estadão, trabalhava inclusive com a Andresa Matais, lá no Estadão na época, ele traz esse grande furo jornalístico. E aí tem umas coisas curiosas. A forma como ele constrói, desde a manchete até o texto, é ok. Ele acha que ele joga na zona cinzenta, pesa a mão, o que seria totalmente aceitável se essa turma declarasse de que lado eles estão. Porque não dá para fingir que só está fazendo um trabalho jornalístico isento ao escrever determinadas coisas. Você viu. Flávio Bolsonaro emitiu 1,5 milhão em notas para empresas usadas em esquema de Vorcaro. Não vou nem questionar a parte do esquema, mas vem cá. Ele emitiu notas, ele recebeu esse dinheiro? Não é tão interessante, né? Falar sobre o caso. Aí colocou emitiu. Você precisa ler o subtítulo para saber que a emissão e o total são discrepantes, porque duas delas foram canceladas. A matéria é mais longa, mas eu peguei três parágrafos. Tem as diversas notícias da imprensa, para quem quiser ver. Tem a própria matéria na íntegra, tem a foto das notas fiscais. O escritório de advocacia do Flávio emitiu e cancelou duas notas no valor total de 1 milhão. Então veja, do valor total, 66%, esquece, cancelado. Em favor de uma empresa de fachada usada por Daniel Vorcaro para movimentar 58 milhões do Banco Master. As notas indicam que as conexões entre Flávio e Vorcaro vão além das reveladas até agora na crise do Master. Como assim, cara? Para essas notas indicarem isso, você tem que ter uma relação causal de que o Flávio sabia que ele estava trabalhando para um laranja do Banco Master. E a gente vai ver a explicação do Flávio. Aqui é a parte da matéria que o seu Tássio Lohan, já é o segundo parágrafo, ele realmente ele pesa a mão e deixa o interesse claro. Qual é o interesse da nota? É tentar associar, mais uma vez, Flávio ao caso Master. De boa, é do jogo, tá na zona cinzenta. Cabe aí, né, cada um quiser acreditar no que quiser. As duas firmas guardam um forte elo entre si. O contador Rogério Lourenço Novo, ele aparece na Receita como o único diretor responsável pela Copenhagen, empresa da qual diz ser dono. Também consta como o único sócio da contábil Correia. Rogério ainda figura como membro efetivo do Conselho Fiscal da Ambipar, outra empresa da Ted Vorcaro. Aqui, o senhor Tássio Lohan pesa a mão mais uma vez. E, pelo menos para mim, Tássio, sou uma pessoa mais politizada, fica feio, sabe? Passa realmente a impressão que você está querendo pesar a mão. Você queria resumir a Ambipar, a empresa da Teia do Vorcaro, cara, você está forçando a mão. É tipo falar assim, não. Deixa eu ver. Pensa num conglomerado de comida. Que aí o conglomerado de comida vai ser a Nestlé, sei lá, pode ter Nestlé, Pepsi. É uma Chips, que eu sei que é da Pepsi, nem sei se é do mesmo grupo. Aí você coloca, sei lá, uma marca de comida bem grande. Coca-Cola e Pepsi não estão juntas. Mas vamos supor, aí um grupo vai lá e meio que adquire. Aí você quer resumir, tipo assim, a Nestlé, a empresa tem 100 anos de existência. Não, é uma empresa da teia da BlackRock. Caraca, é sério isso? Assim, a Nestlé é a empresa da teia da BlackRock. Ambipar, nem de perto, é uma Nestlé. Agora, Ambipar é uma empresa gigante, que tem uma história muito tempo antes, e teve um dos casos maravilhosos da Ambipar, que, assim, primeiro que ela teve um crescimento vertiginoso antes de ir à falência. E uma galera boletou com força, principalmente os setores da Farinha Lima mais à direita. Tem também até uma revista que vende muita assinatura, que a Ambipar comprou várias assinaturas dessa revista. O pessoal devia investigar isso. E a Ambipar, não sei se você vai lembrar de uma história que o governo Lula estava prospectando a possibilidade de um mega contrato bilionário de gerenciamento das terras indígenas. Na época era Ambipar. Então assim, quando lá Ambipar estava patrocinando eventos, Rio de Janeiro, coisas ligadas ao LID, várias tantas outras, não tinha uma nota falando que era empresa da teia do Vorcaro. Empresa grande, consolidada, mil matérias na Globo, na imprensa, promovendo aí crédito de carbono, toda aquela agenda verde descarada. Aí você querer resumir uma empresa que, assim, é um play do mercado, uma empresa da teia do Vorcaro, isso fala sobre o intuito da nota. Pelo menos pra mim. Você pode estar certo, eu posso quebrar a cara lá na frente e falar, meu Deus, Flávio é a pior pessoa do mundo, mas do que eu conheço de imprensa, os termos usados, a forma como está sendo construída e esses artifícios retóricos, pra mim isso é coisa de gente safada. Que devia só deixar claro, irmão, tô aqui trabalhando em prol do Lula, ou sei lá, tô trabalhando aqui pra Não, não é nem prol do Lula. Estão trabalhando aqui para gerar clique para o Metrópolis. O Metrópolis, ele tem uma busca por clique interna. Conheço gente que é do Metrópolis. Conheço gente também que já saiu do Metrópolis. Tem, realmente, isso é sério. Tem uma disputa por clique e isso é normal, é do jogo, né? Acho que o Luiz Estevão, ele quer pessoas que tragam visualizações para o jornal. Se for que seja, faz que se exploda também. Flávio publicou uma nota pública. Nem vou entrar nela. Vou direto para o vídeo de Flávio Bolsonaro.
1: Assista esse vídeo até o final, porque ele é muito importante para que você entenda de uma vez por todas o que é que está em jogo no Brasil neste dia, neste momento, nestas eleições. Tem muita gente que está muito incomodada com a minha candidatura à presidência da República, principalmente pelos números, que apesar de todos os ataques covardes, baixos, pessoais, ainda estamos ali em algumas pesquisas, inclusive à frente da concorrência. E hoje o Metrópolis faz uma matéria criminosa, querendo marginalizar a advocacia. Eu fiz um trabalho para uma empresa, fui contratado para isso, prestei serviços advocatícios, tudo certo, relação completamente legal e privada. E em outra oportunidade, eu não aceitei trabalhar para esta empresa chamada Copenhagen, que supostamente é usada por Vorkaro, foi usada por Vorkaro para fazer pagamentos para algumas pessoas. Não foi o meu caso. Eu estou tendo que explicar por que eu não recebi o dinheiro desta empresa, porque eu não quis trabalhar como advogado para elas. Cancelei duas notas fiscais. Agora, Metrópolis, por favor, nem a minha defesa, nem a minha nota vocês colocam no ar. O que falar, por exemplo, vocês, Metrópolis, que receberam R$1.200.000 desta empresa Copenhagen. Vocês emitiram 6 notas fiscais em 2005 contra a empresa Copenhagen. E aí, o dinheiro que vocês receberam, tem algum problema? Ou é só o dinheiro que eu não recebi que vocês querem dizer que tem problema?
0: Tá entendendo isso? Tá assim, de boa, o Flávio pode ser a pior pessoa do mundo, mas meu ponto aqui é a safadeza. Caraca, eu não tô acreditando. Vocês estão só ouvindo o áudio, né? Eu não sei nem se vocês estavam ouvindo. Não, o áudio eu acho que vocês estavam ouvindo, mas eu não tava vendo a cara do Flávio. Agora pior que eu não sei nem onde é que... Acho que tá mais aqui.
1: Sim. E aí, o dinheiro que vocês receberam, tem algum problema? Ou é só o dinheiro que eu não recebi que vocês querem dizer que tem problema? Então, gente, eu sei que é muito difícil, é muito duro. A todo momento tentam me atacar. E eu também fico cansado de ter que ficar me defendendo toda hora, mas não tem jeito. A luta vai ser assim até o último dia. E eu quero dar uma triste notícia para você que quer me destruir. Eu não vou desistir, mas de jeito nenhum. Cada vez que eu sofro uma covardia como essa, eu fico ainda mais estimulado, ainda mais indignado para transformar esse país e para tirar o Brasil das mãos dessa corja que hoje aparelhou o Estado e promove perseguição política contra os adversários políticos do atual governo. As notas fiscais que foram canceladas do meu escritório, portanto, não movimentou nada, não teve prestação de serviço, não teve absolutamente nada de errado. Ninguém tinha, apenas o meu escritório. Eu não sou investigado em nada. Ou seja, algum órgão governamental, não vou falar qual que eu suspeito, mas algum órgão governamental pega isso criminosamente, quebrando o meu sigilo, sem nenhuma espécie de investigação formal, sem autorização judicial, sem nada, gente, não tem nada. E vaza isso para a imprensa. É óbvio que tem muita gente, que as pessoas estão muito preocupadas com a possível eleição de Flávio Bolsonaro. E eu, mais uma vez, quero...
0: Parece que tem jornalista trabalhando de porta-voz do PT, né? O jogo democrático.
1: Garantir a todos vocês. Eu entendo que tudo que está acontecendo sempre tem uma razão, uma justificativa, projeto de Deus. E é por isso que eu peço cada vez mais que você esteja antenado no que está acontecendo. Preste atenção como as coisas são manipuladas para tentar desinformar. Eu não tenho absolutamente nenhuma investigação contra mim, diferente do atual governo. Cadê o dinheiro dos aposentados do INSS? Onde é que foi parar o filho do Lula? Cadê a investigação sobre o Banco Master na Bahia que atinge o PT? Polícia Federal, essa pequena parcela da Polícia Federal aparelhada para tentar ajudar, interferir no resultado das eleições. Gente, não vamos baixar a cabeça para isso não, que assim como eu, você também se sinta estimulado para ir para dentro, continuar defendendo nosso país dessa cambada de incompetente e de corrupto. Não vamos desistir do nosso Brasil.
0: Tá aí, gente. Curiosamente, né? Mais um escândalo que acontece num dia que sai uma pesquisa favorável pro Flávio. É difícil não achar que é coincidência. É difícil não achar que é coincidência. É difícil. Flávio tem 46, Lula 45 no segundo turno. Gerb. Aí Eduardo complementa um pouco mais sobre o caso. Se era bala de prata, então falhou. Eu tive que ler duas vezes para entender. Peraí, meu irmão está sendo acusado de prestar um serviço para uma empresa com mais de 200 clientes, cujo dono tem uma outra empresa que, pelo que eu entendi, pegou empréstimo do Banco Master, é isso? E é tipo o crime de conhecer o conhecido do conhecido? O cara tem duas empresas, uma delas recebeu um empréstimo do Master, qual o problema disso? E a outra não. Flávio prestou serviço para que não recebeu o empréstimo. Até falando de empréstimo, é curioso. Só uma nota do valor econômico lá, né? Que o Isaac Cid garante que foi tudo certo. Na carta, a compra de imóvel, a carta de crédito através do Banco Master, mas tudo certo. Quando o presidente da Febraban pega o empréstimo, é do bem. Se for, até bandido. Por quê? Porque é bandido. Porque é turma do bandido. Bandido. Mas segundo a mídia, o fato de prestar serviço para uma empresa cujo dono é dono de outra empresa que pegou empréstimo do Master é algo criminoso. Com toda essa devassa fiscal, ilegal e criminosa que está sendo feita na vida do Flávio, só resta criar conexões das conexões de atos complementares completamente legais para tentar criar uma áurea de suspensão onde não há nada de errado. Claro, a turma da direita, que quer derrubar o Flávio, já embarcou na ladainha. Nenhuma surpresa. Enfim, ao que parece, Flávio tinha que ter feito uma investigação em todos os seus clientes para saber se, em algum momento da vida deles, eles tiveram qualquer vínculo com o Master. Novo modelo de KYC, o da futurologia investigativa. Flávio era obrigado a saber que o Master cometia ilicitudes quando nada era público e precisava adivinhar se seus clientes tiveram algum tipo de contato com o Master, mesmo que lícito. Chega a ser um negócio de doido. Mas, enfim. Pra falar do setores da direita, né? Olha lá. A turma do Nicolas. Urgente, escritório de advocacia de Flávio emitiu e cancelou notas, blá blá blá. E aí jogou pra cima. O compromisso do Espaço Liberdade é com o Nicolas e com destruir a candidatura do Flávio. Aí tá também batendo no carro no dia de ontem. Enfim, o André Fernandes é amigo, né? Você pode jogar pra cima. Tá ali, ó. Renan Santos disse que agora Eduardo conseguiu um green card e ele vai poder conseguir um emprego de faxineiro na Casa Branca. Não sei qual a relevância da fala do Chico Linguiça, né? Mas pra turma do Nicolas é importante dar destaque pra isso. Aí vamos lá. Cláudio Dantas, ele usa esse caso para falar do momento que o Brasil passa. Ele tem um ponto aqui na fala dele.
2: A gente tá vivendo uma situação muito curiosa, porque assim, nós temos pessoal com medo de um possível escândalo envolvendo o Flávio, mas sem medo nenhum de todos os escândalos já conhecidos envolvendo o Lula. Então assim, é um negócio assim, realmente assim, é desafiador para quem tá no debate público, para mim como comunicador, é desafiador, porque não há lógica. Parece que as pessoas não se movem mais pela lógica básica, né? Pelo raciocínio lógico. Assim, peraí, como é que você pode apoiar o Lula? Como é que todo esse sistema pode apoiar um sujeito que protagonizou os maiores escândalos de corrupção da história desse país e até da história planetária? E tá todo mundo concentrado num possível escândalo que pode vir envolvendo Flávio Bolsonaro, um videozinho ali numa festinha, um não sei o quê. Cara, então assim, realmente é um negócio brutal. Isso, claro, que impacta nas pesquisas, impacta na opinião do sujeito, né, do cidadão comum que liga a televisão. Estão falando mal do Flávio, estão falando bem do Lula. Acessa um site, falando mal do Flávio, bem do Lula. Vai numa banca de jornal, não sei se ainda existe banca de jornal em alguma esquina disso aí, mas vai lá, tá lá o jornal pendurado, o jornal financiado hoje por esses agentes econômicos que você bem citou, também com a mesma manchete. Então, vai nas redes sociais, tá aquela loucura, muitas vezes, né, com um ambiente confuso, em que essas pessoas não conseguem ter informação real, né, do que está acontecendo. Então, a gente tem uma situação muito complicada, a verdade é essa, muito sensível, e tudo indica que nacionalmente o Flávio não terá um candidato de vice de fora, né, de outro partido para compor, para fazer uma aliança, para ter tempo de televisão, que é disso que se trata, para ter força de mídia para promover o debate necessário. Então, assim, a gente tem muitos desses caciques desses partidos ou lideranças desses partidos também hoje estão no alvo do próprio STF, do Flávio Dino, com emendas parlamentares, investigações de emendas parlamentares. Tudo isso faz parte de um enredo muito bem construído. E aí eu tenho que dar parabéns aí pro Lula, pro PT, pra essa turma hoje que domina esse sistema, pro STF, porque eles sabem realmente usar a máquina para constranger, sufocar, amedrontar, isolar e promover a derrota de uma candidatura, ainda que essa candidatura pudesse representar o desejo da maioria da população.
0: Pois é, né? Mas aí vale tudo. Mas Lula e Bolsonaro são iguais. Ah, quando eu leio essa frase.

Mas Lula e Bolsonaro são iguais. Ah, quando eu leio essa frase me tira do sério, de verdade. Aí você sai da história das notas e você entra num novo escândalo. PT vai entrar na justiça contra Flávio por ataque às urnas. Ataques, diz o SBT. Bom, se tirar o poder de perseguição do PT, não sobra nada para os petistas. Perseguem, perseguem, perseguem. É o partido da perseguição. Aí que a Junqueira traz mais algumas informações. PT avaliação contra Flávio nos moldes da que tornou Bolsonaro inelegível. Lá vai o PT em busca do tapetão. Juristas ouvidos pela CNN, imagina, sua nata, né? A turma do Prerrogativas, apontam que o caso pode ensejar uma ação de investigação da Justiça Eleitoral. Trata-se da ação mais gravosa em termos eleitorais e que levou à cassação de Bolsonaro. Isso porque Flávio, na condição de senador, teria abusado do seu poder político ao propagar desinformação. Essa ação só poderia ser apresentada, porém, após o registro da chapa. Uma alternativa seria uma representação criminal junto ao TSE, também por desinformação. Juristas. A Junqueira devia dar o nome desses juristas do Prerrogativas. Ele deveria, né? É muito fácil falar juristas ouvidos pela CNN. É tipo é o Tasso Lohan, né? Notas emitidas. Ambipateia do Vorcaro, esquema do Master. São umas palavras que são carregadas de sentimento. Aí o dia vai chegando ao fim e a promessa foi cumprida. PT aciona a TSE contra declarações de Flávio sobre urna eletrônica. O senador pediu para embaixadores mandarem observadores para as eleições de outubro. É um baita de um criminoso esse Flávio, hein? O PT protocolou nesta quarta, no TSE, uma representação com o senador Flávio Bolsonaro pelas declarações dele, colocando em suspeição as urnas eletrônicas. O partido entendeu que Flávio, Eduardo e Gustavo Gaia manifestaram desinformações contra a integridade do sistema eletrônico de votação brasileiro e a credibilidade da justiça eleitoral. Além do incômodo do PT, a própria imprensa não ajuda, né? As notas de Flávio para negar que tenha questionado o sistema de votação. Em nova nota, o filho de Jair Bolsonaro disse que se limitou a relatar dois fatos públicos amplamente divulgados pela imprensa. Aí o Cauã comenta, né? A imprensa acha normal que você não tenha o direito básico de questionar. Não de atacar, não de condenar, mas de questionar as urnas. Que país é esse, né? Pois é. É o primeiro dançarino. É o país que tem o primeiro dançarino de direita. Nunca conheci um dançarino de direita. Conheço igual o Cauã. Tô brincando, não, dançarino mesmo. É algo que nunca pensei que ia ter, né? Eles não poderiam ficar de fora. E eles não poderiam aparecer por outro caminho senão a Globo, né? A Globo foi lá batendo na porta. Bota não, né? Mandou um WhatsApp. E aí, Gilmar Mendes? E Alexandre de Moraes? E aí, Flávio Dino? Quer falar o quê aí? Padrão de sempre, que é um absurdo. Bolsonaro golpeou, vão prender ele, meter na cadeia. É, manda lá o de sempre. Aí primeiro vem o Valdo Cruz. Ministros do Supremo classificam como graves e absurdas declarações de Flávio Bolsonaro sobre as urnas. Meu Deus! Oh, e agora o brabo democracia está em xeque de novo. Aí depois vem a Bela Megali. Ministros do TSE, vem a atuação de campanha de Flávio para desacreditar pesquisas. Tudo vem, né? Ministros vêm, ministros vêm. Isso é a turma que tá julgando as eleições, viu? Eles vêm. Análises, né? Não é análise da peça, do questionamento, do fato jurídico, não. É o sentimento. Existe um sentimento que tá errado, né? Nossos julgadores são demais. Demais, né? Nossos julgadores brasileiros. Aí quem apareceu pra ajudar o Flávio? Não foi para ajudar, né? Óbvio que não. Mas quem deveria ser aliado de Flávio, pelo menos é o que dizem, né? O Cadeirudo foi questionado pela imprensa e farmou aquela aura de chuchu, né? Tipo Geraldo Alckmin e Tarcísio disse que confia nas urnas. Essa discussão não leva a lugar nenhum. Tá aqui aspas do que Tarcísio disse. Eu confio nas urnas.

Até se eu não confiasse, eu não estava disputando a eleição. Curioso, né? Curioso. Eu vou trazer aqui um exemplo, Tarcísio, porque eu sei que você só é safado, você não é burro, não. Diversas pessoas no Brasil acordam cedo, não têm carro, moram em locais violentos. Elas confiam na polícia, mas elas sabem que o crime, né? O crime tá aí. E mesmo elas confiando na polícia, elas sabem que, cara, elas, até a polícia chegar, não vai chegar, né? Não vai chegar. Não vai chegar. Não tem polícia em tudo que é canto. Então, essa é uma fala de lacrador. Poderia ter ficado calado. Essa aqui, literalmente, é aquela fala de lacrador para mostrar por que você é o queridinho do regime. O amiguinho do André Esteves. Depois de uma fala dessa, eu espero que André Esteves, sabe, dê um aumento pro seu filho ou promova o seu filho lá dentro do BTG. Porque é fala de capacho. O importante é a gente discutir projetos, olhar o Brasil, olhar o que o Brasil está precisando. Temos que sair dessa discussão, que ela não vai levar a lugar nenhum, e começar a pensar projetos. Projeto de quê, Tarcísio? Teu pai é só entregar as coisas, de mão beijada, e fica aí. Até agora, essa campanha sem sal, sem ser açúcar, não consegue nem bater de frente com o Haddad. É porque tu é muito melhor que o PT, né? Porque, assim, qualquer coisa lá do PT é qualquer coisa. Aí você vê, coloquei aqui algumas coisinhas porque eu acho que são opiniões que o Cadeirudo, esse grande engenheiro, né, formado pelo IME, uma mente brilhante que adora fazer esses vídeos, né, ensinando as crianças a fazer cálculos, né, de, sei lá, cálculo diferencial, integrais, mostrar, né, coisas que ele aprendeu na universidade, nesse, né, gênio. Bom, esse aqui é o Elon Musk. 20 de outubro de 2024. Cédulas de papel presenciais com identificação é de longe a melhor maneira de garantir a integridade eleitoral. Sabe, que sabe, o Tarcísio acha que isso não leva a lugar nenhum. O homem que chegou a algum lugar, que foi, chegou ao espaço e fez foguete dar ré, ele acha que chega, que essa discussão é frutífera. Aí você escolhe, sabe, alguém que está mudando a humanidade ou o cadeirudo, o capacho do André Esteves. Eu sou um tecnólogo, né? Um amante da tecnologia, vamos colocar assim. Eu sei muito sobre computadores. E eu, a última coisa que eu iria confiar é num programa de computador. E ele tá falando isso num aspecto eleitoral, né? A votação deve ser presencial com cédulas de papel. É que eu tô botando pra gerar polêmica, não, é só pra mostrar como o Tarcísio é um lacrador. É o mesmo problema. É aquele comportamento que a gente está comentando. Tem um microfone na tua boca. O Tarcísio podia falar o seguinte: vem, gente, olha só. Vocês podem até discordar do Flávio Bolsonaro, mas vocês não acham um absurdo um país as pessoas não poderem questionar as coisas? E vocês não acham um absurdo maior o PT querer já criminalizar a fala do Flávio Bolsonaro, tentar levar a eleição no tapetão? Não se garante não contra o Flávio? Podia falar isso, bicho. Não é falta de testosterona, não. É canalhice. Sem paciência, é o tempo todo. Todos os tais aliados só remam contra. O tempo todo. O tempo todo. É um milagre o Flávio estar na frente da GERP. Milagre não. É nome e sobrenome. Tia do Zap, tia do churrasco. O povo, prazer. Porque não dá para contar com nenhum aliado. Aliados. Aliados. É pegando aqui o gancho no Cadeirudo, Republicanos, o partido dele. O cara é governador de São Paulo, o maior estado do país, a maior máquina político-eleitoral do país. E não consegue, não conseguimos ter até o presente momento o Republicanos apoiando o Flávio Bolsonaro. E a janela, né, as portas estão se fechando. É óbvio que está se fechando, né? Dia 5 tem que estar tudo decidido, né? Dia 5 tem que estar decidido, martelo batido. Estamos igual a 2018. Quem será o vice de Bolsonaro? Versão brasileira, Herbert Richas. O integrante da direção partidária disse que a campanha de Flávio acumulou nas últimas semanas uma série de desgastes, o que dá força interna para a ala do partido que atua pela neutralidade nacional. Alas, alas. Aliado, é muito aliado nesse país, sabe? É muito aliado, muito aliado. E a política do deixa disso, vamos à direita, aqui. Olha, assim, esses aliados, eles se criaram pela covardia também. Isso tem que ficar claro.
Isso pra mim foi uma das maiores covardias que podiam ser feitas. Ficar passando a mão na cabeça a todo momento. Todo momento. Podem negar à vontade. Quem sabe, sabe. Diversas vezes que o senhor Tarcísio foi criticado ao longo de 2013, ele corria para Bolsonaro para receber algum afago. Não só o Tarcísio, como outros políticos também faziam isso direto. Faziam. Aí tá aí. Não, passa a mão na cabeça. Ah, não sei o quê. Ah, pipi. Ah, tivesse... Não. Cara, é assim que funciona. Mas não, foi a covardia. A mensagem que o bolsonarismo passou desde 2019 é que, assim, a não ser que você realmente queira romper, o bolsonarismo sempre vai te perdoar. É porque a Joyce, ela realmente quis romper. Mas se a Joyce depois tivesse pedido desculpa, era capaz do pessoal abraçar de novo. A Joyce, o Frota, vai entrar, Weintraub, todo mundo aí. O Moro pediu desculpa, foi reaceito. O pai da perseguição, assim, é sua. Eu não consigo acreditar que o Moro tá no PL hoje, é candidato ao governo. É assim, é apagar a história, é você pegar o personagem central do inquérito das fake news. O inquérito das fake news, ele não existia como a ferramenta contra o bolsonarismo antes do que o Moro fez. É o Moro que direciona o inquérito para o bolsonarismo na cidade dele. Já aconteceu história várias vezes. Não vou me aprofundar. Aplaudiu tudo, aí a primeira busca e apreensão, que é 33 dias após o Moro sair do governo, dia 27 de março de 2020, Moro sai dia 24, quando acontece, Moro ainda vem para redes sociais, em nenhum país sério as pessoas questionam a Suprema Corte, aí começa a falar de gabinete do ódio, começa a acusar de corrupção, isso, aquilo, outro, agora tá aí. Todos juntos, pelo bem do Brasil, Paraná. E a população também vota. O Moro tá liderando o Paraná, é o Brasil, é o grande Brasil brasileiro. É o grande Brasil brasileiro. Parabéns aí, paranaenses. Vocês realmente... Eu também não sei nem quais são as outras opções, né? Mas, enfim, tiveram tempo aí pra viabilizar uma pessoa melhor. De verdade. Mas agora, quem não quer, vamos caçar com gato. Ficou chateado? Fala que eu tô mentindo. É duro. PP e União decidem pela neutralidade e ficam de fora do palanque de Flávio Bolsonaro. Desse aí eu não espero nada. Agora eu coloquei essa para servir de ponte para essa nota aqui. Isso é na madrugada de hoje. Centrão deixa Flávio à deriva para preservar capital político em 2027. O que é que essa nota está falando? A Letícia Pille conversou com membros do PP do União Brasil. A indicação do PP é de permanecer neutro no primeiro turno. Primeiro turno. No segundo, a gente pode conversar, mas no primeiro, representa um revés para a estratégia do Flávio, que trabalhava para chegar ao início oficial da campanha com a ampla aliança de centro-direita. Além da influência do cenário negativo que ronda o presidenciável, enfraquecido por diversas crises, integrantes da cúpula da legenda, assim como do União Brasil, afirmam que a escolha por não formalizar apoio também guarda relação com o cenário político que será desenhado a partir de 2027. A avaliação de integrante das siglas é que um apoio formal agora reduziria a capacidade de negociação com o futuro governo. Com uma das maiores bancadas do Congresso, União e PP querem preservar a interlocução com qualquer vencedor da disputa presidencial. Para governar o país, precisa da gente. Já pensou se fizerem 100 deputados, por exemplo? Vai precisar da gente. E aí, chegar ao próximo círculo político com margem para negociar. Espaço na esplanada, ministério, cargos, influência sobre a pauta legislativa. Isso significa, assim, tem tudo a relação com a parte seguinte, né? As eleições para presidências da Câmara dos Deputados e do Senado. Você lembra que a Tereza Cristina é filiada ao PP? E que falamos ontem sobre a senhora Tereza Cristina, presidente do Senado, explicando como se dá esse desenho? E as cartas da manga do Centrão. Mas que coisa, né? Quem poderia imaginar que o Brasil funciona dessa forma e que o melhor jeito de ter combatido isso era ter fortalecido a candidatura do Flávio desde o primeiro momento? Quem poderia imaginar que trabalhar em prol do Flávio desde dezembro iria jogar contra esse tipo de plano? Eu falo que são 7 meses de campanha, mas são 8, né? Porque foi no início de dezembro, então teve dezembro inteiro, dezembro, janeiro, fevereiro, março, abril, maio, julho, e agora de agosto completo 8 meses, né? 5 de agosto completo 8 meses.
A posição da federação foi consolidada depois de uma reunião na cúpula do PP realizada na noite de terça. Com a decisão do PP, a União também adotará neutralidade, já que as duas siglas formalizaram uma federação partidária. E tá aí. Adriana Fernandes, ex-Valor Econômico, uma das porta-vozes do mercado financeiro, ela é jornalista especializada em economia. Ela diz, sabe a Daniela Lima? Pronto. No judiciário você vai ter quem? Que vocês conhecem. Daniela Lima, Natuza Neri, Ana Flor, lá da Globo News. Aquela turma da Globo News toda que você conhece, né? Daniela Lima, Luísa Martins, na Folha. Aí você tem um pessoal que hoje tem um diálogo melhor com a turma do Fachin, mas também fala com outros, que é o Matheus Teixeira, lá da CNN, o Caio Junqueira, e tem mais outros, que eu esqueci. Theo Cury. Tem esses três. Aí, na veio tem o Robson Boninho, mas nem fala tanto assim com o Supremo. Aí você vai para a pauta econômica, você tem o Nakagawa na CNN, você tem a Mira Leitão, você tem o Gribel lá do Estadão, você tem a Adriana Fernandes. São porta-vozes. O que essa gente aqui está fazendo não é jornalismo, ele é porta-voz, é o gatekeeper do que o mercado financeiro quer falar. Então, quando você lê isso daqui, você tem que falar, cara, isso daqui é a opinião do Itaú, BTG, Bradesco, Nubank, é a turma da Febraban. É assim que você lê. O que é que a turminha da Febraban, os bancos, querem que você escute? Qual a narrativa deles? A contenção dos bolsonaros. Representantes do PIB já olham para 2030. Depois dos dois tarifaços de Trump contra o Brasil, existe a percepção de que é algo perigoso ronda a elite empresarial. Né? Olha a narrativa. A manchete da Folha foi cirúrgica. Flávio Bolsonaro repete o pai e propaga dado falso sobre urnas em reunião com embaixadores. O presidenciável do PL tentou amenizar a fala, mas o estrago já está feito. A repercussão... Você vê, a manchete foi cirúrgica. É um juízo de opinião. É, na cabeça dela foi cirúrgica. Então, é uma matéria opinativa. É uma análise opinativa. A repercussão nos meios políticos e econômicos foi péssima para ele. Chega aí pro empresário, teu patrão. Perguntei, patrão, o senhor achou o que aí da fala do Flávio Bolsonaro? Eu tenho a impressão que a maior parte dos patrões no Brasil, assim, nas empresas onde as pessoas conhecem os patrões, a maior parte não achou, no máximo não achou nada, ou achou bom. Nas empresas em que você conhece o patrão, que normalmente serão as pequenas e médias empresas. Na empresa que você nunca falou com o patrão, tipo, Americanas do Lehman, Beto Sucupira, o Teles, essa turma linda maravilhosa que até aparece nas páginas policiais. Aí realmente, foi um estrago. Tem que separar, né, o setor. Porque tá falando do PIB. O PIB, pra quem você trabalha, se você não trabalha numa mega empresa, você não usa ninguém. Você não tem importância, você não é um grupo de lobby. Enfim, foi péssima. E será maior quando começar a campanha eleitoral após as convenções? Eita, parece que já tá ruim agora, imagina depois. Boa parte do PIB e do mercado financeiro, que nunca apoiou Lula e preferia o cadeirudo, parece ter fechado as portas para Flávio. É mesmo, é? Nas reuniões que Daniela Marx teve com representantes da Faria Lima, quer dizer, nem as reuniões que ela teve ajudaram a reverter a situação. Meu Deus. Tudo leva a crer que esse PIB já olha para 2030 e delegou para Lula a tarefa de derrotar mais uma vez e diminuir os bolsonaros. Aí em 2030 a gente volta com o Tarcísio. Esses empresários também não têm esperanças de que Lula, se eleito, fará um bom mandato, com coragem para enfrentar os problemas crônicos da economia. Eles estão preocupados com isso, não problemas crônicos. É, vocês estão muito preocupados. Mas depois dos dois tarifaços do governo Donald Trump para cima do Brasil, existe a percepção de que algo perigoso ronda a elite empresarial. Eu vou trazer um fato que aconteceu sem trazer a notícia, porque foi público, qualquer pessoa achar com o Google, só para rebater uma coisa. Eles passaram a considerar o risco dos Estados Unidos entrarem aqui para tomar conta dos negócios, como fizeram abertamente na Venezuela. Quem vai querer esse nível de interferência econômica? Vamos lá. Fato concreto da realidade. Durante o governo Bolsonaro, quando o governo Trump colocou aí tarifas no aço, Bolsonaro foi o cara que pegou o telefone, ligou e resolveu, e não teve tarifa para o Brasil. Quando ao STR apresentou aí o estudo sugerindo tarifas, quem se inscreveu para ir defender o Brasil foi o Flávio Bolsonaro.
assim, é um papo de maluco. É pura narrativa. E por isso que eu tô falando, Adriana Fernandes não faz jornalismo. Ela é porta-voz. Ela, Gribel, Nakagawa...

narrativa. E por isso que eu tô falando, a Adriana Fernandes não faz jornalismo, ela é porta-voz. Ela, Gribel, Nakagawa, são versões da Daniela Lima no mundo da economia. Eles só escrevem sobre economia. Você viu um desses jornalistas, é porta-voz. É igual Lauro Jardim, pronto. Eles são igual Lauro Jardim, que vocês conhecem tão bem. É que Lauro Jardim também fala de outros assuntos. Ele também fala de política. Eu também estou falando de política. Essa parcela do PIB, da qual faz parte o agroexportador, é o que eu falo. O agro não é um bloco monolítico. O grande agroexportador da JBS queria um perfil moderado técnico. O Flávio não é técnico, né? Nem moderado. Eu não sei o que é ser moderado. Eu queria muito saber. Eu duvido você pegar uma pessoa dessa assim. Adriana, me descreva com palavras, sem ficar assim. O que é que é ser? O que é moderado? A moderado é calmo. O que é ser calmo? O que é ser ruim? O que é ser bom? Não, me explica o que é ser moderado. Eles não sabem. Muito menos o que é ser técnico. Técnico é o Banco Central, jura 15%, né, ao ano. Comando a senadora Tereza Cristina. Mas faltam garantias políticas e ela não iria contra Flávio, nem Tarcísio foi. O green card de Eduardo veio em péssima hora. Nas redes sociais estão citando a decisão de Trump como recompensa pela defesa do tarifaço. Nas redes sociais também estão mostrando que Eduardo é alvo de perseguição. Mas a Adriana Fernandes, ela só escolhe mostrar um lado. Porque ela não é jornalista, ela é porta-voz. O presidente do PP, Ciro Nogueira, andou elogiando Lula nos encontros com prefeitos e eleitores nas cidades do Piauí. A reeleição é prioridade para o parlamentar, com certeza. O Valdemar constatou que Flávio não estava preparado para concorrer à presidência, assim como na economia, a política também é pragmática. Aí sobre os tais reuniões, diagnóstico da Faria Lima após périplo de Daniela. O problema não é ela. Daniela é bacana. O problema é o Flávio. Graças a Deus. Eu fiquei feliz com essa matéria. Eu fiquei feliz de ver que mesmo com a Daniela, a grande Daniela Marques, muito querida, muito benquista na Faria Lima, mesmo com ela rodando e rodando com o ex-Itaú ao lado dela, trazendo para dentro da campanha o ex-Itaú, não é o suficiente. Flávio continua sendo um problema, o que para mim é um atestado de honestidade, um atestado que realmente o Flávio é antissistema e o Flávio pode dar um enquadro na turminha dos bancos. Obrigado, você fez um baita de um favor, Daniela Marques. Obrigado, Flávio Bolsonaro. Você, pra mim, você subiu no meu conselho depois dessa. Ser odiado por banqueiro é bela e moral. Percebam que os bancos de sempre que permanecem investidos no pai dos bancos. Dizer que o problema não é ela, mas o pré-candidato, os coloca em sintonia com não querer mudanças. XP, BTG, Itaú, que inclusive fizeram parte da transição do governo, não querem mexer com os juros maravilhosos e isenções fiscais que o pai dos bancos está oferecendo. Renato também comenta, né? Tá ali, ó. Ela teve no Itaú, BTG, XP. Esse é o presidente que o Brasil precisa. Alguém que não seja capaz de banqueiro como Lula. Eles não elegem nenhum síndico do próprio condomínio. A Faria Lima passou anos passando pano para tudo o que acontece no judiciário. Aconteceu no judiciário. Porque achava que nunca seria alvo. Quero ver quando a caneta atingiu o banco do qual são sócios.

0: foi o suficiente. Tem um vídeo pra mostrar pra vocês. Eu adorei isso aqui. À esquerda temos o Pantera Cor-de-Rosa, a versão calvo. O calvo. À direita temos o Raul Senna. Esse menino, ele não nasceu no mercado financeiro. Enfim, veio até do jornalismo. E hoje ele tem uma empresa de consultoria e quer montar um banco no Brasil. Ele, assim, uma empresa que está crescendo, já gerencia alguns bilhões. É um cara do mercado. Tem um canal, o Investidor Sardinha, quase 2 milhões de seguidores. Tem a UVP, que é a empresa deles. Um cara do mercado conversando com um Farinha Limer. Porque até o mercado poderia ser diferente. Hoje é a oportunidade de vocês verem que o mercado poderia ser diferente. Vou dar play.
1: O Brasil vai ser um país de miseráveis, né? Não tem como, porque se os grandes países do mundo estão com problema com isso, eles estão com essa coisa, se a gente não preparar um colchão, se a gente não tiver a indústria nacional, não deixar o dinheiro aqui dentro, não tem espaço para todo mundo virar Uber. O setor de serviço não pode ser do tamanho que ele é. Isso é todo...
0: Se a gente não industrializar e não deixar o dinheiro aqui dentro. Eita, já falou de remessas de lucro posterior. Esse maluco aqui, ó, eu vou fazer uma previsão. Se ele continuar do jeito que ele está, em 10 anos, ou ele vai estar morto, ou ele vai estar preso. Porque isso aconteceu ao longo da história do Brasil com todo mundo. Não acho que você é mais esperto que os outros. Todos os grandes empresários que arriscaram quebrar o consenso se deram mal. Se deram mal. Vamos lá. Ele fala, não tem espaço para todo mundo ser Uber, né? Não dá para o setor de serviço ser gigante. Esse cara aqui tá falando muita maluquice.
1: O serviço não consegue resolver o problema da sociedade. O mercado financeiro também não. A gente gera dinheiro, né, em cima do dinheiro, mas tem que existir uma produção nacional. Uhum. Como que uma indústria vai se financiar agora 20% ao ano? Não tem condição. Você vê que tá todo mundo quebrando. Pode pegar qualquer indústria brasileira, não tem margem. E aí a gente está nessa. E se a gente não construir outras indústrias e começar a fazer isso para gerar dinheiro, para a gente ter dinheiro para gastar, para poder financiar as empresas que já existem, gigantescas, também não vai funcionar. Então a gente precisa pegar as boas ideias, os caras loucos que têm coragem de empreender nesse lugar, arrumar dinheiro para eles. Infelizmente a realidade é essa. Vai ter que chegar nesse cara que é maluco, os malucos que a gente tem, que tem coragem de tentar alguma coisa aqui dentro, porque não faz sentido, né? Se você for 4-5 vezes mais eficiente com o chinês, você não empata, você quebra. Porque ele está financiando a 3%, você está financiando a 14%. A gente precisa dar um jeito, então, de arrumar dinheiro de venture capital para esses caras. É esse o ponto. Se a gente pegar um monte de cara igual, ou muito superior, igual onde, né? Eu conheço caras muito mais inteligentes que eu, que ganham uma merreca de dinheiro porque escolheu o mercado errado. Escolheu trabalhar e produzir de verdade.
0: São mais inteligentes que eu e ganham menos porque eles escolheram trabalhar e produzir de verdade. Ah, que tapa na cara. E o calvo assim, ó. Pô, tá chamando a gente de câncer, é? Você tá falando que o mercado financeiro é parasita, que a gente não trabalha? Peraí, tá com dúvida?
1: Então é porque espredar não é trabalhar, cara. Ficar espredando dinheiro o dia inteiro, o pessoal do mercado financeiro fala, pô, tá pegado. Faz o quê? Pô, você ganha dinheiro de taxa. Porra, tá pagando 2, você cobra 4. Não é um trabalho isso que a gente faz na prática, né? A gente precisa de alguma transformação de colocar o mercado financeiro num lugar que ele tem que estar. O mercado financeiro existe para financiar bons projetos nacionais.
0: Fez questão de falar na cara do café com ferro e versão calvo. O mercado financeiro não trabalha. É um câncer para esse país. Ganha dinheiro em cima do dinheiro. É a financiarização da economia. Ou seja, a gente não trabalha. Falou certo. Você imaginou se esse tipo de perfil se alastrasse, se o mercado financeiro fosse assim? Calma que tem mais aqui ainda. Eu assisti essa entrevista toda, achei maravilhoso. O calvo ficava sem saber onde botar a mão. Eu tô chamando de calvo porque até isso na entrevista ele falava que ele era mestre de algoritmo de venda. Ele falou, pô, tem que procurar um cara. Eu sabia chegar em você. Homem, palmeirense calvo. Olha, pô, não queria te ofender não chamando de calvo. Eu falei, nossa senhora, mas amassou, viu? Amassou.
1: Se ele não estiver financiando bons projetos nacionais, ele não está cumprindo o papel dele da sociedade.
0: Se um agente do mercado não estiver financiando bons projetos nacionais, ele não está cumprindo a função dele. Não é para isso que deveriam servir os bancos? Os agentes do mercado? Não é para isso?
1: Não tem que cumprir o próprio papel da sociedade. O empresário tem que fazer as coisas, a gente tem que arrumar dinheiro pra ele. É esse o nosso papel. Não tem como todo mundo viver de taxa de juros. Não existe esse cenário.
0: Não tem como todo mundo viver de taxa de juros. Vai morrer. Tô falando, não tô brincando, não, irmão. Tu devia tomar cuidado.

0: cuidado de... Assim, não sei nem se tem como tomar cuidado. Tá cruzando a linha, tá voando muito próximo do Sol. O Brasil não é um país justo, não é um país onde existe a lei. Ah, mas eu não faço nada de errado. Cuidado. Estuda a história do Brasil. Todos rodaram. Todos, para não ser com você, mas nesse ritmo aí, vai rodar.
1: Né? O Brasil hoje, na declaração de imposto de renda, uma a cada cinco pessoas não, só uma a cada cinco pessoas existe. Uma a cada cinco pessoas existe. O resto não existe. Você está dizendo que só uma a cada cinco brasileiros paga imposto de renda. Porque o resto não ganha dinheiro suficiente para isso. Como que isso vai se manter? Como que a gente vai continuar operando no mercado financeiro? Se a gente continuar desse jeito, não vai existir mercado financeiro. Essa é a minha visão. Não vai existir mercado financeiro porque não vai existir mercado nenhum. Como que a gente vai viver sem a indústria? Como vai viver sem a construção? Como vai viver sem todos os setores? Então, ou a gente resolve esse problema, né, que a gente mesmo inventou, então, ou a gente vai perder espaço na economia.
0: Procura aí uma matéria da Adriana Fernandes abordando esse tipo de problema. A vida do cidadão comum, os empregos reais. Lá na KH, o Gribel. Procura aí essa turma preocupada com o Brasil real. Procura essa turma falando que não dá para todo mundo viver de taxa de juros. Procura! Existe um consenso, uma hegemonia no discurso que quer levar todos para uma mesma direção. Mas não adianta explicar. Não adianta. Aí é duguinista. Né? Do guinista, infiltrado. Faltando um pouco para falar de eleição. Esse daqui caiu nas graças do mercado financeiro tem tempo, né? A turma da Veja já tá empurrando aí sem dó nem piedade. Aí eu fico de cara que o pessoal vem com aquele papo, não, mas as propostas, aí que isso, aquilo outro. Aqui são algumas postais antigas, para você ver o que as pessoas normalizam no Brasil, né? Só porque existem coisas etéreas ou genéricas como a proposta. Dois caras para ser presos nos próximos dias: Sérgio Reis e Ricardo Barros. Preso. Isso aqui era a época do 7 de setembro. A prisão de Sérgio Reis precisa acontecer logo. Substancia ainda mais o óbvio. Temos que reagir de forma dura contra a ameaça golpista do bolsonarismo. Nego preocupado com o Talibã enquanto Sérgio Reis tenta tomar o poder por aqui. Sérgio Reis, gente. Já era um senhor de idade, já. Tu acha que tinha alguma chance de Sérgio Reis dar golpe de Estado? Aí mais. Moraes determina a prisão de Roberto Jefferson por ataques às instituições. Foi na mesma época das prisões ali, né? Alexandre Moraes. Veja no cérebro do sujeito que considera esse candidato como alguém antissistema. E aqui também. Flávio Bolsonaro não é direita. Sabe qual, o que me dói nisso aqui? Não é ver a galera que apoia Amanda Vettorazzo e MBL. Amanda, é saber que Amanda Vettorazzo, ela foi eleita por conta da covardia do bolsonarismo, que por diversas vezes ficou do vamos unir a direita, mas de união, deixar disso. Ai, temos que eleger pessoas de direita para... serem vereadores em São Paulo, ela foi eleita com voto de bolsonarista. Moraes termina a prisão preventiva de blogueiro bolsonarista que ministério inicia extradição. Aqui é o Alan dos Santos. A notícia que recebi agora é muito boa, assustadora, mas é muito boa. Alan dos Santos preso. E essa pessoa que disse que o Flávio não é de direita? Aí você corta pra cá. Vamos aqui ouvir o Eduardo. É o Brasil, Brasil. Se você é de um determinado lado, as coisas são diferentes para você. Você é bolsonarista.
2: PF conclui processo e pede demissão de Eduardo Bolsonaro. Será que eu cometi algum crime? Ex-deputado é alvo de processo por abandono de cargo. Decisão final caberá ao ministro da Justiça.
3: Do Lula, o que será que ele vai fazer, né?
2: Mas enfim, isso daqui só está acontecendo porque a Câmara dos Deputados, né, a mesa da Câmara dos Deputados, mais especificamente, decidiu cassar o meu mandato após não reconhecer a minha liderança da minoria. A deputada Carol Detone, muito gentilmente, abriu mão para que eu pudesse ser líder e assim não precisasse marcar presença no plenário da Câmara dos Deputados, o que deixaria que eu continuasse como deputado federal. Quando Hugo Mota faz essa manobra e a mesa da Câmara caça o meu mandato, eles me obrigam a retornar para atividade na Polícia Federal. Por óbvio, a Polícia Federal do Lula não vai reconhecer que eu sou vítima de uma perseguição. Vale lembrar, um dos cachorrinhos do Moraes, Fábio Schorr, move outro processo administrativo contra mim, porque ele ficou ofendidinho pelas minhas falas na tribuna quando eu chamei ele de cachorrinho do Alexandre de Moraes. Então, essa Polícia Federal não é a Polícia Federal que a gente quer para o Brasil. A gente quer a Polícia Federal lá do passado, do tempo da Lava Jato.

0: Jato, do tempo que entrava em escritório de advocacia, né, botava a pé na porta de político corrupto. Isso sim dava orgulho aos brasileiros e eu tenho certeza que os policiais na rua sentiam esse reconhecimento popular. A Polícia Federal de hoje, essa que está com a imagem, né, do Brasil inteiro, essa aí do Moraes, certamente não é a Polícia Federal que a gente quer. No mais, podem ter certeza que a gente não vai parar, não vai precipitar e não vai retroceder. Ainda que eu não seja mais deputado federal, policial federal ou mesmo advogado que sou, eu vou continuar trabalhando por você. Porque eles querem, no final das contas, é você, a gente, só tá no meio do caminho. Um abraço, fiquem com Deus.
1: É, né? Aí, o que é que você espera numa situação como essa, né? Indignação, pelo menos, dos setores à direita. Baianinha, amiga do Salles, do Nicolas, só agora mais foi demitido. Celebrando. Esse é o Brasil, essa é a direita. Aí falando dessa direita persecutória, que gosta de aplaudir muita coisa, aqui é o Pantera cor-de-rosa original. Pantera levou o Firmino. Pantera levou o Firmino.
2: Bolsonaro tá mais preocupado com a família dele que com o Brasil?
3: Eu acho. Acho que ele tá preocupado com os filhos. Ele fez uma escolha pelo filho. Nós tínhamos pessoas com menos rejeição. Escolheram o Flávio. Pra mim, é pra não perder o monopólio. Não tem outra explicação. Havia...
1: Não tem outra. Não tem outra. Sabe? Porque o Tarcísio é igual o Flávio. O Zema é igual o Flávio. São todos iguais. É. Ah, é. Não tem outra explicação. É só pela sede do poder.
3: Dados com mais.
2: Tu escolheria teus filhos ou o Brasil?
3: Talvez eu escolhesse os filhos. Mas eu entendo que é uma decisão egoísta. Eles optaram por manter o monopólio da direita com a família do que derrotar o PT. Eu acho. Foi uma opção. Ah, uma opção é uma opção. Quando o MBL opta por não votar no Bolsonaro porque eles consideram iguais, aquilo é uma opção. Eles também ajudaram a eleger o Lula. É uma opção.
1: Tá entendendo aí, né? E aí, o bolsonarismo tá tomando o mesmo caminho do MBL. É opção no projeto próprio. São iguais. Flávio e Chico Linguiça são iguais. Aí você corta pra esquerda. O Firmino é aliado. Direita. Direita Banco Master, né? Mas direita. O Ruizão é comunista trotskista. Marxista trotskista.
4: Apesar de todos os ataques à candidatura do Flávio Bolsonaro, essa candidatura continua sendo a candidatura competitiva com a candidatura do Lula. Essa semana o Globo tirou um editorial.
1: Apesar de todos os ataques, continua sendo a candidatura competitiva.
4: Propondo que o Flávio Bolsonaro desista da candidatura. Então, com esse editorial do Globo, fica claro que os últimos acontecimentos não são gratuitos. Eles são uma tentativa de fazer com que o bolsonarismo desista da candidatura e eles possam levar à eleição um candidato que seria apoiado pelo bolsonarismo. Porque se não for apoiado pelo bolsonarismo, não tem a menor possibilidade de ganhar a eleição. É uma coisa estranha, né? Porque é evidente que os outros candidatos não têm voto, não têm apoio eleitoral. O que eles estão tentando fazer é colocar no lugar do candidato que tem voto, um candidato que não tem voto. Para que o candidato que não tem voto possa se eleger com os votos do candidato que tem voto. Totalmente sem sentido político. Mostra bem como é que funciona a eleição, né?
1: O PSOL não é aliado. Não tô brincando, não é aliado. E esse deveria ser o raciocínio. Quem não é aliado consegue olhar para a situação e falar: cara, Flávio é o candidato competitivo, estão jogando contra, a Globo tá sabotando tudo mais. Quem não é aliado consegue ser honesto. E quem deveria ser aliado tá jogando contra. Isso aqui não é pra elogiar o PSOL. Me filha é o PSOL. Óbvio que não. Pelo amor de Deus. Não tem um cenário de Brasil onde, sabe, vai estar caminhando, marchando junto com o PSOL. Pelo amor de Deus, gente. O ponto é exatamente pra mostrar a hipocrisia dos tais aliados. Os aliados, a União da Direita. A União da Direita. Ai, nem lembro. Eu pensei que tinha outras coisas antes. Vamos ouvir aí. Tamo aqui já. Ontem me mandaram esse recorte aqui. Eu não assisti o vídeo na íntegra, não, mas isso aqui é cinema.
5: Quero falar coisa.
6: O que foi? Tá.
1: O cara tá simulando que recebeu uma ligação. Ele pega esse telefone aqui vermelho e bota no ouvido.
6: Tá bom. Você me ligou só pra isso? Tá. Tá bom. O Robin quer saber o seguinte. Me fala aí da treta com o Kim Paim. O que que tá rolando lá com o Kim Paim?
5: Cara, esse cara...
6: Eu acompanho esse cara o dia todo dia, cara.
5: Esse cara não gosta nenhum. O cara tá lá na Austrália, do outro lado do mundo. Quem tem legitimidade pra falar alguma coisa é quem tá aqui enfrentando, sofrendo. O cara mora na Austrália, sustentado por um picareta do Arthur Machado.
6: Não é verdade.
5: Envolvido em tudo quanto
6: é
5: certo.
6: Não é verdade.
1: O cara não sabe bosta nenhuma. Só quem tá aqui pode falar. Aí, veja só. Não vou nem... sair em minha própria defesa. Pode falar isso de minha vontade. Eu só espero que agora o Salles seja coerente

0: Pode falar isso de mim à vontade. Eu só espero que agora o Salles seja coerente e ele fale a mesma coisa sobre o Constantino. Porque eu pelo menos vou votar, né, na eleição. Constantino nem título tem. Porque se esse argumento do ah, não mora aqui, não pode falar, ah, a Ana Paula Henrique também mora nos Estados Unidos, né? Eu só quero a coerência. Não precisa tirar nenhuma palavra sobre mim. Nenhuma. Nenhuma. É só ser coerente. E falar a mesma coisa dos amiguinhos. Mesma coisa. Isso é a direita.
1: É verdade, não, sim.
2: Não, não, não, cara. Não, cara. Não, vai pra cá, cara. Não, tem que botar a prova na mesa, porra.
1: Tá, põe no Google. Ladrão do Serpo, ladrão dos Correios, ladrão fugido da Lava Jato. Tá lá,
3: tudo. O cara tá solto.
1: Tá solto porque
3: não tem nenhum processo.
1: É uma bosta.
3: Não tem nenhum. Eu não tá curto, Arthur.
1: O Lula tá solto.
3: Ué.
1: Seu argumento então tá perfeito, o Lula tá solto.
3: Ué, não é que diz a lei? O que eu tô dizendo é o seguinte: se você procurar na sua timeline, como eu já procurei, tem várias acusações lá.
1: Mas eu não me finjo de bonzinho, eu sou um cara que diz: olha, a minha linha de atuação é essa.
0: Aí você vê, né? Vamos lá. Na lógica dele. Não vou nem defender também, Arthur. Bom, já que você está solto sem dizer que você é bandido, eu espero que ele seja preso em breve. Porque ser preso é prova de honestidade. Então ele tem que ser preso aí por roubo de madeira. Não vou defender. Só quero agora que aplique a mesma coerência. Não é isso? Que se a justiça não funciona, a justiça, né, trabalha com ele, não tem como ele ver isso na técnica. Ele tem que ser preso. Não é assim que funciona?
1: Ele finge que ele é um cara de direita, sendo que ele chamava Bolsonaro de idiota, Bolsonaro de cretino, Bolsonaro...
3: Quem? O Arthur?
1: Não, o Arthur Pierre Machado.
3: Ah, o Arthur Pierre Machado.
1: É isso. Ah.
3: Mas assim, o Arthur não banca o Kim.
1: Opa, opa, opa. O Kim vive as custas do Arthur Pierre Machado. Para com isso.
3: Não banca.
1: Claro
3: não
1: que
3: banca.
1: É o chefe dele lá do quinto elemento lá.
0: E agora que curioso, né? O quinto elemento surge em... sei lá, 2021, se eu me engano. Cara, eu tô aqui desde 2019. Agora é o Arthur que me banca. Assim, desde o início, né? Arthur que me banca. Arthur que me banca. Arthur que me banca. Arthur que me banca. Esse é o argumento. Com base no quê? Que coisa, né? Isso é a direita. Isso é a direita. Eu normalmente gosto de afirmar coisas que eu posso mostrar. Mostrar, falar aqui, ó. E às vezes quando eu não mostro, o tempo acaba mostrando. Quando eu falava, ó, o grupinho do WhatsApp, até que vazou o print do grupinho do WhatsApp, inclusive com a fala do Salles, né? Tinha um grupinho do WhatsApp, todo mundo sabia do grupinho. Isso é a direita, gente. Isso é a direita. Isso é um parlamentar de direita. Tu acha que um cara como esse luta realmente por algum tipo de liberdade? Tu acha mesmo? Acho que esse cara realmente é anti-sistema, tá contra o judiciário e tudo mais. O cara valida tudo que acontece. Tu acha que ele tá preocupado de saber do processo e realmente quem é inocente, quem é culpado? Acho que alguma vez ele já se deu o trabalho. Sabe? Ele não enxerga como ser humano. Esse que é o ponto. O Salles olha pro Arthur e fala: Arthur não é um ser humano. Ele é uma pessoa que eu tenho que destruir, que eu tenho que eliminar. Então não importa se eu gosto ou não dele. A única coisa que importa não é nem se ele é inocente ou coisa. Importa que eu tenho que eliminá-lo porque ele está me atrapalhando. Ele atrapalha os meus planos. Mas deixa eu terminar aqui.
2: Se isso vier um dia à tona, se tiver prova que o Arthur banca o Kim...
3: Eu te ligo e falo,
2: você
3: tinha razão.
2: Eu te ligo, você tinha razão. Eu peço desculpas publicamente. E vou mandar o Kim tomar um refrigerante japonês.
1: O cara mora na Austrália, lá nos quintos dos infernos. Tá
2: mas que não quer dizer?
3: É porque ele não tá aqui, que ele não
2: ele
3: tem
2: ele no
3: direito.
2: Brasil estava preso.
3: Eu não tô defendendo.
1: Preso do quê? O cara não fala nada.
2: Cobra
1: o
2: Hugo, enfrentou ele nada.
0: O cara não fala nada, não luta contra nada. O cara vai dizer que... tem que ter 4 processos contra ele. Ai, não vou falar nada sobre isso, né? Não tem nada, nunca teve nada contra mim.
3: Como
1: o cara se mandou pra Austrália só pra trabalhar de faxineiro lá e acha que entende de política. Vai pra puta que pariu.
3: Sabe,
1: o cara
3: fala,
1: não sabe nada.
3: O cara tem 4 processos.
1: O cara é um puta do idiota. Não sabe, um puta do intrigueiro. Fala mal de todo mundo. Ah, porque eu acho isso. Você não acha nada, meu. Você mora na Austrália. Vai pra puta que pariu. Vem aqui pro Brasil botar a cara. Você
2: agora, deixa eu te falar um negócio.
1: Processo. Agora é fácil você ser o gostosão lá na Austrália.
2: Ficar
1: falando mal de todo mundo lá na Austrália.
2: Viver
1: nas custas do outro que desviou o dinheiro do certo lá do Arthur de Pinheiro Machado, que é um bandido.
2: Uma das coisas que ele fala, essa treta.
0: Vocês veem a diferença? Eu, quando reclamo de alguém, eu mostro o que eu reclamo, né? Bem descritivo.